0: IBGE estarão identificados com crachá do Instituto, uniforme institucional e dispositivo eletrônico de coleta.
1: E hoje vamos falar sobre a Lei de Acesso à Informação.
2: Na plataforma InformaBR é possível fazer qualquer pedido de dados e políticas públicas federais.
1: Quem explicou pra gente como funciona a ferramenta foi o secretário da Controladoria Geral da União, Marcelo Vidal.
3: A partir de agora, todo e qualquer pedido de acesso à informação, ele deve ser feito pela plataforma InformaBR, que disponibiliza ao cidadão uma ferramenta onde ele pode fazer uma busca das informações que ele tem interesse.
2: Na apresentação da Voz do Brasil hoje, eu, Mariana Jungmann e Luciano Seixas.
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2: Dados do Sistema de Detecção do Desmatamento em Tempo Real, o DETER, mostram uma redução na área degradada na Amazônia e no Cerrado.
1: A divulgação é uma rotina mensal de transparência do monitoramento por satélite da vegetação nativa.
4: Os avisos de desmatamento na Amazônia e no Cerrado recuaram em junho de 2026, comparado ao mesmo mês de 2025. Na Amazônia, os alertas de desmatamento somaram pouco mais de 297 quilômetros quadrados em junho de 2026, uma queda de 35% comparado ao mesmo período do ano passado. No acumulado de agosto de 2025 a junho de 2026, os avisos na Amazônia somaram 2.485 quilômetros quadrados, contra quase 4 mil quilômetros quadrados registrados no intervalo anterior, uma redução de 37,2%. Os dados são do Sistema de Detecção de Desmatamento em Tempo Real, DETER, que emite avisos diários de desmatamento a partir de imagens de satélite. O coordenador do Programa de Monitoramento Biomas BR, do Instituto Nacional de Pesquisas Espaciais, INPE, Cláudio Almeida, fala mais sobre esse sistema de alertas.
5: O DETER, ele tem essa coisa de que ele é feito de maneira muito mais rápida. O objetivo primário dele não é aquela área com precisão. É dizer para o órgão de fiscalização, olha, está ocorrendo um desmatamento aqui. Então é importante que você... São milhares de alertas que são enviados por ano.
4: No Cerrado, os avisos de desmatamento caíram 5,3% em junho deste ano, comparado com junho de 2025. No entanto, de acordo com o Instituto Nacional de Pesquisas Espaciais, houve significativa cobertura de nuvens durante o mês, o que pode ter dificultado o mapeamento em determinadas regiões. Já no acumulado de agosto de 2025 a junho de 2026, os avisos de desmatamento no Cerrado somaram 4.689 quilômetros quadrados, uma queda de quase 8% comparado ao mesmo período anterior. Reportagem Luana Karen.
2: Minerais críticos são caracterizados pelo risco de escassez combinado com uma alta relevância econômica.
1: Eles são utilizados na fabricação de itens como baterias, computadores, celulares, painéis solares, turbinas eólicas e veículos elétricos.
2: O tema foi discutido hoje num encontro que reuniu representantes do setor produtivo, do governo e da academia.
6: Lítio, cobalto, níquel, cobre e terras raras fazem parte do grupo conhecido como minerais críticos. Eles são considerados estratégicos para alguns setores como tecnologia, defesa e energia. Com o aumento da demanda mundial, esses recursos ganharam maior importância econômica e geopolítica. Nesta sexta-feira, houve uma reunião entre representantes do governo, da academia e do setor produtivo para discutir diretrizes para o desenvolvimento da cadeia de minerais críticos no país, como detalhou a ministra da Casa Civil, Miriam Belchior.
7: Aprofundamos questões relacionadas ao contexto geopolítico e parcerias internacionais, o potencial minerário do Brasil nessa área e instrumentos de apoio ao setor, a transformação mineral e a sustentabilidade, em quais cadeias produtivas apostar, quais são as necessidades de ampliação das nossas capacidades tecnológicas e produtivas e também os instrumentos de financiamento e de viabilização econômica.
6: Um estudo sobre terras raras elaborado pelo Centro de Gestão e Estudos Estratégicos, divulgado neste mês no Rio de Janeiro, revelou que o Brasil tem capacidade de se destacar nesse mercado até 2040. Alguns dos minerais críticos são a base para viabilizar a transição energética e a expansão de tecnologias digitais, de celulares a carros elétricos, por exemplo. O tema também avança no Congresso Nacional, com uma proposta de criação de uma política nacional para o setor. Reportagem, Márcia Fernandes.
1: O Brasil enviou nesta sexta-feira uma nova remessa de insumos hospitalares para a Venezuela, depois dos terremotos que atingiram a cidade de La Guaira há 2 semanas.
2: Foram enviadas aproximadamente 5 toneladas de materiais de uso médico, cirúrgico e para atendimento pediátrico.
1: De acordo com o balanço divulgado pelo governo venezuelano, pelo menos 3.889 pessoas morreram. Mais de 6 mil foram resgatadas com vida e o número de feridos ultrapassa os 16 mil.
2: E logo mais, retornam da missão de apoio humanitário equipes brasileiras da Defesa Civil, do Corpo de Bombeiros, da Anatel e militares que atuaram no Hospital de Campanha em La Guaira.
1: A aeronave da Força Aérea Brasileira está prevista para desembarcar às 8 horas da noite na Base Aérea de Brasília.
2: E no início da tarde, o presidente Lula conversou por telefone com a presidente designada da Venezuela, Delcy Rodrigues.
1: De acordo com nota enviada à imprensa, os dois líderes trataram das perdas humanas e materiais provocadas pelos graves terremotos que assolaram o país.
2: A presidente da Venezuela agradeceu a ajuda humanitária enviada pelo Brasil e informou que as buscas pelas vítimas seguem em curso.
1: A líder venezuelana destacou ainda que se prepara para a difícil tarefa de reconstrução das áreas atingidas, em especial as moradias das famílias desabrigadas.
2: O Vale Recarga do mês de julho do programa Gás do Povo está disponível para as famílias beneficiárias.
1: Confira quem pode receber e como acessar o benefício.
8: Famílias inscritas no Cade Único com renda familiar mensal de até meio salário mínimo por pessoa podem ter direito à recarga gratuita do botijão de gás do programa Gás do Povo. O pagamento ocorre sempre no dia 10 de cada mês, inclusive quando a data cai em fins de semana ou feriados. Para ter acesso ao benefício, é preciso ter pelo menos 2 pessoas no lar e renda de até meio salário mínimo por pessoa. Estar com as informações do Cadastro Único atualizadas nos últimos 24 meses e nenhuma pendência no CPF também são critérios obrigatórios para acesso ao programa. O benefício varia conforme o número de integrantes da família. Casas com 2 ou 3 pessoas recebem 1 vale a cada 3 meses, enquanto famílias maiores recebem a cada 2 meses. Quem não tem celular ou internet pode usar o cartão do Bolsa Família, o cartão da Caixa ou informar o CPF na maquininha azulzinha nos pontos autorizados. A iniciativa prevê a recarga gratuita do botijão de gás de 13 quilos para famílias de baixa renda. Vale lembrar que não estão inclusos os custos do vasilhame e do frete. A consulta do benefício e das revendas pode ser feita pelo aplicativo Meu Social Gás do Povo, pelo portal Cidadão e pelo Disque Social 121. Para mais informações, acesse gasdopovo.mds.gov.br. Thaís de Araújo, para a Voz do Brasil.
2: Busca centralizada de dados públicos federais com auxílio de inteligência artificial.
1: Onde qualquer cidadão pode solicitar informações aos órgãos públicos com uma única ferramenta.
2: Essa é a proposta da plataforma InformaBR, lançada pela Controladoria Geral da União para atender aos pedidos relacionados à Lei de Acesso à Informação.
1: Nós conversamos com o secretário nacional de Transparência e Acesso à Informação em Exercício, Marcelo Vidal, sobre a nova ferramenta e os direitos do cidadão à transparência de dados públicos. Acompanhe.
2: Olá, secretário, bem-vindo à Voz do Brasil. Antes da gente falar diretamente sobre as novidades do InformaBR, eu queria começar explicando para os nossos ouvintes sobre a Lei de Acesso à Informação, que é o que está na base dessa mudança que a gente vai tratar hoje aqui nessa entrevista. O que prevê essa lei? Como que o serviço público atende essa demanda atualmente?
9: Olá, Mariana, olá, Luciano. É um prazer para a gente estar aqui. Bom, a Lei de Acesso à Informação, ela vem, na verdade, regulamentar um direito fundamental do cidadão que está previsto lá no inciso 33 do artigo 5º da Constituição, que diz que todo e qualquer cidadão tem direito a ter acesso às informações públicas produzidas pelos órgãos da Administração Pública Federal. Então, ela traz uma inovação muito grande, que é o principal princípio dessa lei, que diz que a transparência é a regra e o sigilo é a exceção. Além disso, o que a lei traz para o cidadão? Ela traz já o direito de, sem que ele precise pedir informações, os órgãos têm a obrigação de publicar em suas páginas na internet algumas informações de interesse coletivo. Para além disso, ela traz também o direito do cidadão em fazer um pedido de acesso à informação. E em cima desse pedido de acesso à informação, que pode ser feito por qualquer cidadão, o órgão tem 20 dias para responder, prorrogado justificadamente com mais 10, e a partir daí o cidadão pode fazer esse pedido mesmo e principalmente sem que seja necessário ele justificar o que, que ele vai fazer com aquela informação. Então, essa é a nossa lei de acesso à informação, é essa lei que possibilita um controle social, que possibilita uma participação social mais qualificada e que é um dos principais pilares da nossa democracia.
1: A partir de agora, então, todos os pedidos de informações pela LAI, a Lei de Acesso à Informação, serão concentrados na plataforma InformaBR, é isso? As pessoas deixarão de procurar diretamente os órgãos responsáveis por aquela informação?
9: É exatamente. A partir de agora, todo e qualquer pedido de acesso à informação, ele deve ser feito pela plataforma InformaBR, que é uma plataforma que disponibiliza ao cidadão uma ferramenta onde ele pode fazer uma busca das informações que ele tem interesse para ver se elas já estão publicadas, e se não estiverem publicadas, ele pode aí sim fazer um pedido de acesso à informação dentro dos prazos regulamentares da LAI.
2: Agora, para isso, para fazer esse pedido ou consulta, a pessoa deve então usar a conta dela gov.br, né? O senhor pode explicar para a gente como é que funciona esse acesso?
9: Exatamente. Para acessar a plataforma e fazer um pedido, na verdade, para acessar a plataforma ela é pública, mas para fazer um pedido de acesso à informação, o cidadão precisa se identificar, e ele se identifica por meio do seu login no gov.br. A plataforma ela exige a conta no gov.br, que pode ser no nível bronze, que é o nível de entrada do gov.br, mas a gente recomenda fortemente que se utilize o nível prata ou ouro, porque muitas vezes o cidadão ele pede informações pessoais referentes a ele próprio, e aí somente com esse nível de acesso ele vai poder ter acesso a essas informações sem precisar ir até o órgão e comprovar que ele que está pedindo aquela informação é o proprietário daquela informação.
1: Agora, secretário, o governo possui outra plataforma, que é o Fala BR, focada exatamente no serviço de ouvidoria. O senhor pode explicar a diferença entre as duas?
9: Perfeito, exatamente. A administração também tem o sistema Fala BR. Até então, todos os pedidos de acesso à informação, como as manifestações de ouvidorias, eram feitas por meio desse sistema, mas a partir do dia 29 de junho passado, todos os pedidos de acesso à informação migram para essa nossa nova plataforma, o InformaBR. Continua sendo feito no FalaBR aquelas manifestações de ouvidoria, e aqui eu estou me referindo àqueles elogios, reclamações, denúncias, elas continuam sendo feitas na plataforma FalaBR. Agora, os pedidos de acesso à informação, eles passam a ser feitos pelo InformaBR, porque são públicos normalmente diferentes que fazem uso dessas duas plataformas. E é interessante também a gente ressaltar, Luciano, porque assim, se a lógica do serviço, desses dois serviços, e aqui é bem interessante a gente trazer isso para que o ouvinte possa entender, nós estamos trabalhando com a ideia desses dois serviços trabalharem de forma muito integrada, muito harmônica, com plataformas, inclusive visualmente, muito parecidas. Agora, dentro da ideia e do contexto de que, pelo Fala BR, o cidadão fala, ele reclama, ele pede manifestação, ele denuncia. E pelo Informa BR, ele pede informação que o governo vai informar. Então, daí vem o nome Fala BR e o nome Informa BR.
2: Já são autoexplicativos, né? Secretário, a gente sabe que qualquer cidadão pode usar o Informa BR, mas é muito comum, mais comum é que a lei de acesso à informação seja utilizada por pesquisadores, por jornalistas, né? Se a pessoa quiser fazer um pedido no Informa BR, ela tem como checar se aquela dúvida, aquele pedido que ela está fazendo, já foi feito antes? antes? Isso fica disponível publicamente? Quer dizer, se já foi alvo de uma consulta, existe uma base de dados pública? Como é que funciona isso?
9: Então, Mariana, exatamente essa é uma das grandes inovações que a gente traz com essa nova plataforma Informa BR. Porque nessa plataforma, o cidadão vai poder colocar numa ferramenta de busca se aquela informação que ele está precisando, se ela já está disponível proativamente. O que significa isso? A Administração Pública Federal ela tem algumas obrigações legais de, independente de um pedido de acesso à informação, de publicar algumas informações sobre a sua gestão. Além disso, hoje nós já respondemos, desde a entrada em vigência da LAI há 14 anos atrás, nós já respondemos mais de 1.600.000 pedidos de acesso à informação. E toda essa base também, ela está disponível já na internet para que seja consultada. Então, hoje, no Informa BR, uma das grandes inovações é que a gente traz uma tecnologia de inteligência artificial para que o cidadão, antes de fazer o seu pedido de acesso à informação, ele consulte se aquela informação já está publicada. E ao colocar isso na busca, a plataforma vai retornar para ele dizendo, olha, essa sua informação que você está pedindo, ela já está publicada aqui nesse endereço e aí facilmente ele vai ter acesso àquela informação.
1: E no caso de informações sigilosas, mesmo assim é possível fazer o pedido de informação pelo Informa BR? Quais são os critérios para o pedido ser atendido, secretária?
9: Sim, na verdade, toda e qualquer informação pública pode ser objeto de solicitação. A questão das informações sigilosas e classificadas, ela tem que ser avaliada no momento da resposta do pedido. Então, assim, não cabe ao cidadão saber se a informação é sigilosa ou não. Ele pede a informação. Cabe ao órgão respondente verificar se aquela informação é uma informação que precisa ser protegida ou que tem algum sigilo. Lembrando que a própria LAI já traz algumas hipóteses de sigilo, principalmente em relação àquelas informações pessoais que dizem respeito à honra, à intimidade de alguma pessoa, mas também a gente tem várias leis que impõem sigilo a algumas informações, como a lei do sigilo bancário, a do sigilo fiscal. Então, no momento da resposta, cabe ao órgão verificar se a informação que está sendo solicitada ela tem algum tipo de restrição. Lembrando que isso é um dever do órgão também. Então, assim, agora, também é um dever de quem está respondendo, ao negar uma informação com base em um sigilo, que ele expressamente explicite qual é o motivo, e esse motivo necessariamente tem que estar ou na LAI ou em uma norma, uma lei específica. Então, da mesma forma que é um dever do Estado entregar a informação, é um dever do Estado proteger aquelas informações que precisam ser protegidas. Agora, precisa estar sempre muito bem fundamentado e explicitado para o cidadão que está requerendo aquela informação o motivo pelo qual ela não é pública, não pode ser fornecida.
2: E tem situações também que pode ser fornecido parcialmente, né? Atendido parcialmente o pedido, ou seja, parte das informações são sigilosas, mas as outras não, e aí o pedido pode ser atendido parcialmente.
9: Perfeito. Excelente pergunta. Na verdade, o fato de ter parte de uma informação que esteja protegida por uma regra de sigilo não significa que o todo não deva ser concedido. Então, precisa ser feita uma análise se é possível fazer o tarjamento de alguma parte da informação do documento que está sendo solicitado, e aí sim, se tem partes que podem ser tarjadas e partes que são públicas, é dever do Estado entregar essa informação com a preservação daquela parte que é sigilosa, com o devido tarjamento.
1: Muito bem, nós conversamos com Marcelo Vidal, secretário nacional de Transparência e Acesso à Informação em Exercício. Muito obrigado, secretário, por sua entrevista aqui à Voz do Brasil.
9: Muito obrigado e é um prazer estar aqui com vocês.
2: Conab, Companhia Nacional de Abastecimento, alerta para tentativas de golpe registradas em diferentes regiões do país.
1: Pessoas estão se passando por representantes da Conab e prometem doações de cestas de alimentos, pescado e kits de irrigação mediante cobrança antecipada de valores, como supostos custos de transporte.
2: O presidente da Conab, Silvio Porto, informa que a companhia não cobra qualquer valor para a entrega de alimentos ou insumos e não solicita depósitos, transferências ou pagamentos para participação em seus programas.
10: Não há cobrança, isso chega de forma de doação. Então é muito importante que essas organizações fiquem atentas. Caso recebam esse tipo de demanda, tentem identificar quem está fazendo, em nome de quem, ou o número de telefone, enfim, de contato, de WhatsApp, e façam a denúncia por meio da nossa ouvidoria, busquem os nossos canais aqui pelo nosso site, pode ser também pelas nossas superintendências regionais, e também denunciem nas polícias, levem isso, registrem boletins de ocorrência.
1: Caso receba esse tipo de abordagem, entre em contato com a Conab pelo telefone 61-3403-4575 ou pelo e-mail ouvidoria@conab.gov.br.
2: Entrevistadores da Pesquisa Nacional de Saúde já começaram a visitar domicílios em todo o país.
1: O levantamento reúne informações sobre as condições de saúde da população e nesta edição contará também com coleta de sangue e urina em parte dos participantes.
11: Qual é o peso médio da população brasileira? Quantos têm anemia ou algum problema de saúde? E como está a saúde mental ou a prática de esportes no Brasil? Essas são algumas das perguntas que constam na Pesquisa Nacional de Saúde, que começou agora em julho e vai até 30 de novembro deste ano. Agentes do IBGE e do Ministério da Saúde vão visitar 140 mil famílias brasileiras para coletar informações sobre as características dos domicílios, perfil dos moradores e condições de saúde, como explica Mônica Marli, coordenadora adjunta da pesquisa.
12: Então a gente vai falar sobre alimentação, a gente vai falar sobre uso de álcool, a gente vai falar sobre fumo, a gente vai falar sobre sono, sobre bem-estar. Também vamos falar sobre saúde da mulher, saúde da pessoa com mais de 60 anos também, saúde de crianças e adolescentes. Então é um perfil bem amplo da saúde e da saúde como um todo, né? Não só de doenças, a gente fala do bem-estar também.
11: O questionário individual será aplicado a um morador com 15 anos ou mais. Também serão verificados pressão arterial, peso e altura dos participantes. A pesquisa vai contar ainda com coleta de sangue e urina de cerca de 20 mil participantes com 35 anos ou mais, residentes em capitais e regiões metropolitanas. Os exames de sangue vão avaliar hemograma, perfil lipídico, hemoglobina glicada, creatinina, ácido úrico, sódio e potássio, além de sorologia para chikungunya e dosagem de chumbo e mercúrio. De acordo com Letícia Cardoso, diretora do Departamento de Análise Epidemiológica e Vigilância de Doenças Não Transmissíveis do Ministério da Saúde, os resultados vão servir para produzir indicadores relacionados a doenças crônicas e outros agravos à saúde, além de direcionar políticas públicas.
13: Muitas pessoas não conseguem o acesso ou não fazem os seus exames de rotina, tanto na frequência quanto na oportunidade que deveria fazer, e desconhecem situações de saúde, como por exemplo diabetes. Então é muito importante que a gente tenha esse diagnóstico mais preciso. Essa informação ela é útil para compor o retrato do Brasil.
11: Os entrevistadores do IBGE estarão identificados com crachá do Instituto, uniforme institucional e dispositivo eletrônico de coleta. A identidade dos servidores pode ser confirmada pelo portal respondendo.ibge.gov.br ou pelo telefone 0800-721-8181. Reportagem Graziele Bezerra.
2: E essas foram as notícias do Governo Federal.
1: Uma realização da Secretaria de Comunicação Social da Presidência da República.
2: Com produção da empresa Brasil de Comunicação.
1: Fique agora com as notícias do Poder Judiciário e do Congresso Nacional. Boa noite, bom fim de semana.
2: A gente volta segunda, boa noite.
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16: Em resposta ao STF, tribunais estaduais negam irregularidades nos pagamentos feitos a magistrados entre abril e julho deste ano. TST promove seminário de precedentes na Justiça do Trabalho. Para o STJ, é possível partilha amigável com divisão desigual dos quinhões hereditários. Boa noite, eu sou Walter Lima. Em resposta ao STF, tribunais estaduais negam irregularidades nos pagamentos feitos a magistrados. As informações são sobre os meses de abril e julho deste ano. Marcelo Della Libera.
17: Os 7 tribunais brasileiros negaram irregularidades nos pagamentos a magistrados após cobrança do Supremo Tribunal Federal. As cortes do Paraná, Rio Grande do Norte, Rio de Janeiro, Maranhão, Distrito Federal, Rondônia e Goiás responderam ao ministro Alexandre de Moraes, que exigiu esclarecimentos sobre o cumprimento do teto constitucional entre abril e julho deste ano.
16: Herdeiros podem dividir bens de herança entre partes diferentes, desde que sejam maiores de idade, capazes e haja cessão de direitos hereditários. Esse é o entendimento do STJ, Fátima Uchoa.
18: Um homem falecido deixou 2 irmãos como herdeiros, sendo um bilateral e o outro unilateral. Após o inventário, ambos fizeram acordo no qual o irmão unilateral receberia a maior parte dos bens. A Justiça de São Paulo recusou a homologação da partilha por entender que haveria renúncia parcial da herança, o que é vedado por lei. Mas a terceira turma do STJ considerou que o juiz deve verificar apenas se a vontade dos herdeiros foi manifestada de forma livre e regular, sem exigir que cada um receba a mesma parcela. Segundo a ministra relatora Nancy Andrighi, a partilha amigável prevista no Código Civil prestigia a autonomia dos herdeiros, exigindo apenas que eles sejam capazes, estejam de acordo com a divisão e sigam as formalidades legais.
16: Atenção, magistrados, servidores da Justiça do Trabalho e público em geral. TST promove seminário de precedentes na Justiça do Trabalho. O encontro é para debater os entendimentos consolidados que devem ser aplicados nos julgamentos de processos em todo o país. Mila Amaral.
19: O seminário está marcado para os dias 2 e 3 de setembro na sede do TST em Brasília. O evento faz parte da Semana Nacional dos Precedentes Trabalhistas 2026. O encontro vai debater a formação e aplicação dos precedentes judiciais, que são as jurisprudências definidas pelo Tribunal Superior do Trabalho, que devem ser aplicadas em todos os julgamentos semelhantes na Justiça do Trabalho. Os painéis serão presenciais, mas depois vão ficar disponíveis no YouTube. Já os cursos são exclusivos para os magistrados e servidores com direito a certificado. Então, se você tem interesse em participar, logo mais as informações sobre as inscrições e a programação completa serão divulgadas nos canais oficiais do TST.
16: Resolução do TSE reúne regras sobre ilícitos eleitorais e condutas proibidas nas eleições 2026. O objetivo é que a disputa eleitoral se dê em condições de igualdade. Fábio Ruas.
20: As diversas irregularidades são divididas em 6 grupos principais: abuso de poder, fraude, corrupção eleitoral, arrecadação de gastos ilícitos de campanha, captação ilícita de voto e condutas vedadas a agentes públicos. Para saber quais tipos de conduta caracterizam essas irregularidades, é só entrar no site tse.jus.br, acessar diretamente as resoluções ou a série de reportagens por dentro das eleições.
16: Justiça confirma a suspensão de novas licenças para Complexo Azulão, no Amazonas, até a realização de consulta prévia e estudos sobre povos indígenas. A ação foi proposta pelo MPF. Vanessa Pereira.
21: O Tribunal Regional Federal da Primeira Região, o TRF1, manteve por unanimidade a decisão que suspende as atividades e a emissão de novas licenças ambientais para o Complexo Azulão, empreendimento de exploração de gás natural da empresa Eneva S.A., localizado nos municípios de Silves e Itapiranga. A área é sobreposta ao território reivindicado como terra indígena Gavião Real. O TRF1 reafirmou que a ausência de homologação definitiva da terra indígena não afasta a proteção constitucional do território.
16: 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Uma boa noite, bom fim de semana e até segunda-feira.

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1: Eu sou Paula Groba.
2: E eu sou Ricardo Nakaoka.
1: E estes são os destaques de hoje do Jornal do Senado, que começa agora.
2: Sugestão de cidadão para simplificar tributação de profissionais liberais vira projeto de lei.
1: Projeto cria alerta nacional para ampliar buscas por pessoas desaparecidas.
2: Porte de arma para mulheres sob amparo da Lei Maria da Penha pode ser autorizado.
1: Boa noite.
2: Boa noite.
1: Uma ideia que nasceu da participação popular pode mudar a forma como profissionais liberais pagam impostos no Brasil.
2: A Comissão de Direitos Humanos aprovou uma sugestão apresentada no portal E-Cidadania para simplificar o regime tributário da categoria. O texto agora será transformado em projeto de lei. Repórter Patrícia Oliveira.
3: Um cidadão de Goiás sugeriu ao Senado a criação de um regime tributário simplificado para arquitetos e engenheiros que atuam como pessoa jurídica e não possuem funcionários. A sugestão recebeu mais de 20 mil apoios online e foi aprovada na Comissão de Direitos Humanos. O relator, senador Laércio Oliveira, do Progressistas de Sergipe, ampliou essa medida para todas as categorias de profissional liberal que trabalha por conta própria, chamado de microempreendedor profissional, ou MEP. Poderá optar pelo regime do MEP o profissional que tiver receita bruta anual de até R$ 120 mil, reais, com recolhimento mensal de 6% da receita bruta. A intenção é reduzir a burocracia, incentivar a formalização e diminuir a carga de impostos para quem atua sozinho na profissão. Como destacou na leitura do relatório o senador Jaime Bagatoli, do PL de Rondônia.
4: Os jovens profissionais que hoje operam na informalidade ou como pessoa física com carga tributária sufocante teriam uma porta de entrada viável para o mercado formal.
3: A sugestão aprovada será transformada em projeto de lei complementar.
1: E avançou no Senado um projeto que pode agilizar a regularização de áreas ocupadas irregularmente e melhorar as condições de moradia de milhões de brasileiros.
2: A proposta foi aprovada pela Comissão de Assuntos Econômicos e agora segue para a Comissão de Constituição e Justiça. Repórter Márcio Maturana tem os detalhes.
5: Mais de 5 milhões de domicílios no Brasil em 2022 estavam em assentamentos irregulares, como favelas, invasões, comunidades, loteamentos ilegais e palafitas, segundo o IBGE. Para enfrentar essa situação, a Comissão de Assuntos Econômicos aprovou um projeto que atualiza as regras de regularização fundiária para incluir novas diretrizes de reassentamento, planejamento urbano e de concessões urbanísticas. A proposta amplia a segurança de moradores em áreas de risco, facilita a regularização fundiária, permite maior participação da iniciativa privada, dá mais autonomia aos municípios, agiliza obras de saneamento e esclarece regras para evitar entraves na legalização dos espaços. O relator foi o senador Fernando Dueire, do PSD de Pernambuco.
6: Esses locais são marcados por ocupações desordenadas, falta de serviços públicos e infraestrutura inadequada, evidenciando a necessidade urgente de políticas públicas eficazes para regularização fundiária e melhoria da qualidade da moradia e, por conseguinte, da qualidade de vida das pessoas.
5: O texto de autoria do senador Chico Rodrigues, do PSB de Roraima, segue para a votação na Comissão de Constituição e Justiça.
1: E a Comissão de Agricultura e Reforma Agrária analisa um projeto que reduz o tamanho mínimo para o desmembramento de imóveis rurais. A proposta fixa esse limite em 5 mil metros quadrados, o equivalente a meio hectare. Hoje, a área mínima varia entre 2 e 5 hectares, conforme a região, e imóveis menores não podem ser registrados em cartório nem cadastrados no INCRA.
2: O relator da proposta é o senador Wellington Fagundes, do PL de Mato Grosso. Segundo ele, a mudança pode ampliar as oportunidades para as famílias que vivem no campo, estimular a geração de empregos, facilitar a comercialização da produção rural e contribuir para reduzir os conflitos fundiários.
7: Como relator, já tenho decisão de fazer um relatório favorável, porque tenho certeza que esse parcelamento de terras com 5 mil metros quadrados vai permitir geração de emprego, vai permitir paz no campo.
1: A Comissão de Segurança Pública pode votar o projeto de lei que autoriza o porte de arma de fogo para mulheres sob medida protetiva da Lei Maria da Penha.
2: A proposta, que já passou pela Comissão de Direitos Humanos, chega ao colegiado com a sugestão de que o porte seja transformado em posse caso a medida protetiva seja revogada. Repórter Bruno Lourenço.
8: O projeto de lei altera o Estatuto do Desarmamento para garantir o direito ao porte de arma de fogo a mulheres sob amparo de medidas protetivas da Lei Maria da Penha. O texto também reduz a idade mínima para 18 anos, tanto para aquisição quanto para o porte de arma pelas vítimas. O senador Plínio Valério, do PSDB do Amazonas, explicou que a situação vivida por mulheres ameaçadas justifica a concessão do porte.
9: A medida se justifica pelo princípio da legítima defesa e pelo direito à vida, ambos garantidos pela Constituição Federal. Em situações extremas em que a ameaça à integridade física é clara e presente, a possibilidade de portar uma arma pode funcionar como meio de defesa eficaz em um momento de emergência.
8: A Comissão de Segurança Pública pode acrescentar dispositivo para determinar que, caso a mulher perca o direito de portar a arma na rua, em virtude do fim de medida protetiva, ela mantenha pelo menos a posse, a fim de preservar o investimento na aquisição da arma e munição e protegê-la em casa ou no ambiente de trabalho.
1: E a Comissão de Direitos Humanos aprovou a criação de um alerta nacional para ajudar a localizar pessoas desaparecidas. Só no ano passado, o Brasil registrou mais de 85 mil desaparecimentos, uma média de 233 casos por dia.
2: Pelo projeto, operadoras de telefonia vão enviar alertas gratuitos aos celulares de pessoas que estiverem na região do desaparecimento, mobilizando a população nas primeiras horas das buscas. A proposta também prevê parcerias com aplicativos de mensagens e redes sociais e segue para a Comissão de Segurança Pública.
1: A senadora Zenaide Maia, do PSD do Rio Grande do Norte, fez um apelo para que a população doe sangue e alertou para a queda nos estoques dos hemocentros. Ela lembrou que uma única doação pode salvar e beneficiar até 4 pessoas. A parlamentar destacou que, mesmo após o fim da campanha Junho Vermelho, a necessidade de doações continua para garantir o atendimento a cirurgias, emergências, tratamentos contra o câncer e outros procedimentos hospitalares.
2: Zenaide Maia também ressaltou que, durante as férias escolares, o número de doadores costuma cair, enquanto a demanda por transfusões aumenta. Além disso, criticou a chamada PEC do plasma, que propõe autorizar bancos de sangue privados a comercializar plasma humano, o que hoje é vedado pela Constituição.
10: A doação de sangue não é transação, não é negócio, não é mercado, é um ato de fé e solidariedade da humanidade.
1: E uma nova lei sancionada garante mais segurança a professores da educação básica da rede pública que queiram investir na própria formação. A norma assegura licença remunerada para cursos de especialização, mestrado, doutorado, qualificação profissional e pesquisas na área de educação.
2: A medida foi aprovada pelo Senado em junho e teve como relatora a senadora professora Dorinha Seabra, do União do Tocantins. Segundo ela, a Lei de Diretrizes e Bases da Educação já previa o direito à licença remunerada, mas não definia quais atividades poderiam ser consideradas aperfeiçoamento profissional. Com a nova lei, essas hipóteses passam a estar expressamente previstas, o que traz mais segurança jurídica e reforça a valorização dos professores.
11: Trata-se de reconhecer que o professor não é apenas receptor de conhecimento produzido pela academia, mas ele também é agente capaz de produzir saberes a partir da sua experiência profissional.
2: Com edição de Paula Groba e trabalhos técnicos de João Lira, o Jornal do Senado fica por aqui. Acompanhe agora as notícias da Câmara dos Deputados. Boa noite.
1: Boa noite e um bom fim de semana.
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13: O Tribunal de Contas da União avaliou a Política Nacional de Proteção e Defesa Civil, criada para organizar a gestão de riscos e desastres no Brasil. 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O tribunal também constatou carência de pessoal, equipamentos e recursos tecnológicos, além de sistemas de informação obsoletos. O levantamento apontou que a política ainda prioriza ações de resposta e recuperação depois dos desastres, em vez de medidas de prevenção. 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
12: 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Jornal Câmara dos Deputados. Deputados estudam considerar peso do veículo no cálculo do IPVA.
14: Projeto autoriza governos a comprar produto ou processo inovador.
12: Comissões avaliam ação nacional de enfrentamento ao capacitismo.
14: Boa noite. Avança projeto na Câmara sobre a Política Nacional de Enfrentamento ao Capacitismo. A repórter Júlia Lopes nos conta quais são as medidas.
15: A Comissão de Defesa dos Direitos das Pessoas com Deficiência aprovou o projeto que institui a Política Nacional de Enfrentamento ao Capacitismo. A proposta, apresentada pelo deputado Duarte Júnior do Maranhão, tem como objetivo erradicar a discriminação contra pessoas com deficiência e promover a inclusão social efetiva. Pelo texto, o conceito de capacitismo é associado à definição prevista na Convenção Internacional sobre os Direitos das Pessoas com Deficiência, que reconhece como discriminação por motivo de deficiência, direta ou indireta, toda ação que resulte na violação de direitos humanos, na exclusão social e na restrição do direito à cidadania. O Brasil tem hoje mais de 14,4 milhões de pessoas com deficiência, o equivalente a 7,3% da população com 2 anos ou mais. Segundo a quarta edição da pesquisa Udiversity, 72% das pessoas com deficiência que procuram emprego afirmam já ter sido alvo de capacitismo no processo de contratação. Isso significa que 7 em cada 10 profissionais com deficiência relatam ter enfrentado discriminação na busca por trabalho. O deputado Duarte Júnior destacou a importância de conscientizar a população sobre o tema e ressaltou que a legislação brasileira já prevê a discriminação como crime.
16: É fundamental uma política de enfrentamento ao crime de capacitismo. E esse enfrentamento passa por uma sanção, uma punição que preenche o caráter punitivo, coercitivo e pedagógico para desestimular essa prática. O crime de capacitismo já é previsto pela Lei Brasileira de Inclusão. Mas estamos apresentando aqui na Câmara Federal duas propostas que transformam o crime de capacitismo num crime hediondo e também num crime inafiançável e prescritivo.
15: A proposta também estabelece que o governo federal deverá implementar a política, além de adotar outras diretrizes, como a realização de campanhas educativas e de conscientização sobre o capacitismo, o incentivo à inserção de pessoas com deficiência no mercado de trabalho e em todos os setores da sociedade, além do fortalecimento da educação e da cultura inclusiva. Na opinião da deputada Érica Cocai, do PT do Distrito Federal, que participou da discussão, a acessibilidade e a inclusão precisam estar presentes em todos os espaços.
17: Então, portanto, se nós vamos assegurar uma cidade onde todos os nossos direitos possam ser contemplados e tenham espaços fartos para que eles possam serem efetivados, não é permitido que nós tenhamos a exclusão de determinados espaços da acessibilidade. A acessibilidade tem que ser em todos os cantos onde nós exercemos essa mágica condição humana.
15: A proposta, que busca reduzir a discriminação e ampliar a conscientização da população sobre os direitos das pessoas com deficiência, segue agora para análise na Comissão de Finanças e Tributação. Da Rádio Câmara de Brasília, Júlia Lopes.
12: Habitação. A Câmara promoveu audiência para discutir os critérios de seleção para o Minha Casa Minha Vida Rural. Hildo Rocha, do MDB do Maranhão, resume que foram priorizados municípios com menor índice de desenvolvimento humano, maior população rural e maior déficit habitacional.
14: Hildo Rocha também cita a ampliação dos investimentos em habitação rural e informa que cerca de 80 mil moradias já foram contratadas. O parlamentar acrescenta que 3 mil casas do residencial Mato Grosso, no Maranhão, devem ser entregues nos próximos dias.
12: Meio Ambiente.
18: Carlos Gomes, do Republicanos do Rio Grande do Sul, comemora a aprovação do projeto que amplia os incentivos fiscais destinados à reciclagem para fortalecer a economia circular. A proposta aumenta o limite de dedução do imposto de renda para estimular novos investimentos.
14: O parlamentar afirma ainda que a lei de incentivo à reciclagem já viabilizou centenas de projetos em todo o país e que o aperfeiçoamento da legislação vai ampliar a captação de recursos. Carlos Gomes pede o apoio dos deputados para a aprovação da matéria.
19: Transportes.
18: Comissão da Câmara dos Deputados aprovou uma proposta que muda cálculo do IPVA para considerar peso do veículo. A repórter Paula Bittar explica qual a diferença para o sistema atual.
20: A Comissão de Constituição e Justiça da Câmara aprovou uma proposta que altera a base de cálculo do Imposto sobre a Propriedade de Veículos Automotores, o IPVA, para considerar apenas o peso do veículo e não mais o valor de mercado. O texto também estabelece um teto para a cobrança do imposto. O valor total não poderá exceder 1% do valor de venda do automóvel. Além disso, a proposta autoriza os estados a criarem descontos para veículos menos poluentes. Atualmente, o IPVA é cobrado pelos estados com base no valor de mercado do veículo calculado pela tabela FIPE, com alíquotas que variam entre 1% e 4%. O relator na CCJ, deputado Rodrigo de Castro, do União de Minas Gerais, apresentou parecer favorável à proposta, mas com uma mudança que retirou do texto o item que estabelecia um limite na despesa total anual do Congresso Nacional, das Assembleias Legislativas e da Câmara Legislativa do Distrito Federal, assim como dos Tribunais de Contas. Segundo Castro, esse item estabelecia parâmetros financeiros incompatíveis com a manutenção da autonomia administrativa e financeira dos entes federados. Mas o texto mantém um limite para gastos com propaganda institucional de todos os poderes e do Ministério Público de 0,1% da receita corrente líquida. Fica proibida a publicidade de caráter promocional ou pessoal. Com relação à mudança na arrecadação dos entes a partir de novas regras para o IPVA, o relator disse que a comissão que ainda vai analisar a proposta deverá se debruçar sobre o tema para avaliar os efeitos fiscais, federativos e orçamentários, inclusive quanto à eventual redução de receitas, a repercussão sobre a autonomia financeira dos estados e a necessidade de regras de transição capazes de preservar a continuidade dos serviços públicos. Logo no início da reunião da CCJ, o presidente da comissão, deputado Leu Lomanto Júnior, do União da Bahia, disse que o debate é sobre a modernização do sistema tributário brasileiro.
21: É legítimo reconhecer que para milhões de brasileiros o veículo deixou de ser um bem de luxo há muito tempo. Para inúmeras famílias, representa instrumento de trabalho, fonte de renda, meio de transporte indispensável e condição para o exercício de atividades econômicas. Em um cenário de elevada carga tributária, é natural que o parlamento seja chamado a discutir se determinados modelos de tributação continuam atendendo aos princípios da razoabilidade, da justiça fiscal e da capacidade contributiva.
20: Já o deputado Helder Salomão, do PT do Espírito Santo, disse que a comissão especial deverá encontrar uma solução para a redução na arrecadação. E ele também acredita que a mudança poderá gerar uma distorção.
22: O cara que tem um caminhão velho, pesado, vai pagar um imposto maior do que o cara que tem uma Ferrari construída com fibra de carbono, levíssima. Então não podemos promover aqui uma distorção e privilegiar os ricaços, aqueles que vão poder comprar uma Ferrari, uma BMW.
20: O autor da proposta, deputado Kim Kataguiri, do Missão de São Paulo, por outro lado, afirmou que não falta de onde cortar para garantir a redução na carga tributária.
23: Nós temos para apresentar na comissão especial mais de 200 bilhões de reais em diferentes compensações que podem ser colocadas. Privilégio para cortar, seja tributário, seja de supersalário, seja de desonerações setoriais, não falta no nosso país.
20: A proposta que altera a base de cálculo do IPVA para considerar apenas o peso do veículo e não mais o valor de mercado ainda precisa ser analisada por uma comissão especial que deverá ser criada para esse fim e depois segue para a apreciação do plenário, onde precisará ser votada em dois turnos. Da Rádio Câmara, de Brasília, Paula Bittar.
19: Previdência.
14: Do Dr. Flávio, do PL do Rio de Janeiro, solicita aprovação de projeto de sua autoria que propõe o pagamento automático do salário maternidade pelo INSS logo após a apresentação do atestado médico ou certidão de nascimento.
18: Dr. Flávio afirma que o projeto reduz a burocracia e as longas filas enfrentadas pelas mulheres, evitando que muitas mães fiquem sem renda por 2 a 4 meses, justamente no momento de vulnerabilidade e aumento de despesas com o recém-nascido, como acontece hoje.
0: Desenvolvimento Regional.
14: Daniel Trzesiak, do PSDB, pede a liberação de 27 bilhões de reais da multinacional chilena CMPC em Barra do Ribeira, no Rio Grande do Sul. Segundo ele, a falta de conhecimento da realidade local e a burocracia travam a instalação da fábrica, que deve gerar mais de 12 mil empregos.
18: Uma ação civil pública do Ministério Público Federal questiona a falta de consulta a indígenas da região. Daniel Trzesiak defende, entretanto, o cumprimento da lei e o apoio ao maior aporte privado da história gaúcha para assegurar os trabalhadores e impulsionar o sul do estado.
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0: Votação.
14: A Câmara aprovou duas medidas provisórias, uma delas para subsidiar o custo do litro do diesel e a outra para ajudar na recuperação após as enchentes em Minas Gerais. O repórter Antônio Vital acompanhou a votação.
4: A Câmara dos Deputados aprovou duas medidas provisórias que autorizam o uso de dinheiro público para finalidades emergenciais não previstas no orçamento deste ano. Uma delas permite que a Agência Nacional do Petróleo, Gás Natural e Biocombustíveis, a ANP, use 10 bilhões de reais do orçamento para custear parte do preço do diesel, depois do aumento no mercado internacional provocado pela guerra entre os Estados Unidos e o Irã. Ao editar a medida provisória, o governo argumentou que o conflito tem o potencial de gerar um efeito cascata inflacionário, desabastecimento e comprometimento da atividade econômica. A medida provisória foi editada em março, 20 dias depois do início do conflito no Oriente Médio, com efeito imediato. Na prática, esse dinheiro está sendo usado para subsidiar 32 centavos por litro de diesel para os produtores e importadores do combustível, o que tem reflexo no custo final para o consumidor. O prazo para o subsídio termina no fim do ano, ou quando atingir um montante de 10 bilhões de reais. O deputado Tadeu Venere, do PT do Paraná, defendeu a necessidade de custear parte do preço do diesel.
19: Parte desses recursos vem justamente de um imposto, entre aspas, uma taxação sobre exportação, para evitar que nós tivéssemos uma disparada do preço do diesel. Lembrar que o diesel hoje movimenta praticamente 100% do transporte público. Lembrar que o diesel é responsável por mais de 80% de todo o transporte de carga no Brasil, seja ele rodoviário, seja ele ferroviário, seja ele por navios. Então é preciso que a gente olhe para esta medida que está sendo tomada como uma medida para proteger a população brasileira.
4: A segunda medida provisória aprovada autoriza o uso de 1,3 bilhão de reais para compensar danos causados pelas enchentes que afetaram em fevereiro a população de cidades como Ubá e Juiz de Fora, na Zona da Mata de Minas Gerais. Desse total, 500 milhões foram destinados à construção de 1.500 casas do programa Minha Casa Minha Vida. O restante será usado para custear ações para diminuir as consequências das mudanças climáticas, para assistência social e para financiar pequenas empresas da região. O deputado Hildo Rocha, do MDB do Maranhão, defendeu a importância dos recursos emergenciais.
24: É uma provisória importante que vem em socorro de Minas Gerais, da cidade, principalmente da cidade de Juiz de Fora, de Ubá, que precisava de atendimento, famílias que sofreram com as enxurradas, com as enchentes que lá tiveram durante já neste ano, e também ainda aqueles do Rio Grande do Sul que precisavam de moradia.
4: As duas medidas provisórias foram enviadas para análise do Senado. Da Rádio Câmara de Brasília, Antônio Vital.
0: Agricultura.
18: João Daniel.
0: Gabriel, do PT de Sergipe, é favorável a medidas emergenciais de apoio aos produtores rurais e preservação dos rebanhos. Ele informa que apresentou projeto de lei e indicações ao governo federal em busca de crédito para evitar prejuízos à economia regional.
5: João Daniel alerta para os efeitos das mudanças climáticas e da estiagem sobre a produção agropecuária no semiárido de Sergipe. De acordo com o deputado, a seca comprometeu grande parte da safra e ameaça a principal bacia leiteira do estado.
6: Economia. Florentino Neto, do PT do Piauí, defende projeto que autoriza a União a criar uma empresa estatal para atuar na distribuição de combustíveis e gás de cozinha. A proposta também permite ampliar a participação pública em refinarias e outras estruturas estratégicas para abastecimento nacional.
5: No entendimento de Florentino Neto, a medida fortalece a soberania energética e protege o país em situações de desabastecimento. Ele considera ainda que a iniciativa contribui para a estabilidade da oferta de combustíveis, além de proteger os consumidores contra aumentos abusivos.
6: Dimas Gadelha, do PT do Rio de Janeiro, defende a criação da Terrabras, empresa pública destinada à pesquisa, exploração e processamento de minerais estratégicos. A estatal atuaria em áreas ligadas a terras raras e outros insumos utilizados na transição energética.
5: O deputado argumenta que a medida fortalece a soberania nacional, estimula a industrialização e a agregação de valor no país. Dimas Gadelha conclui que o texto prevê ainda mecanismos para ampliar o controle estatal sobre cadeias produtivas consideradas estratégicas.

0: projetos, inclusive nos casos de encomendas tecnológicas e transferências estratégicas de tecnologia. A deputada Maria do Rosário, do PT do Rio Grande do Sul, relatora na comissão, explicou que o objetivo é dar segurança aos investimentos em inovação.
1: Propõe resolver essa lacuna ou incluir dispositivo que trata da garantia de mercado para produtos e serviços resultantes de projetos contratados por meio de encomendas tecnológicas, conferindo previsibilidade e atratividade aos investimentos em inovação.
0: Segundo a justificativa, embora existam recursos públicos significativos aplicados em inovação por meio de editais de subvenção econômica e fundos tecnológicos, ainda não há mecanismos claros que assegurem mercado para os produtos desenvolvidos com esse apoio. Para a deputada Alice Portugal, do PSDB da Bahia, relatora na Comissão de Administração e Serviço Público, a mudança busca justamente superar essa limitação.
2: Esse dispositivo não tem sido amplamente aplicado, pois carece de mecanismos que garantam a continuidade dos investimentos e, consequentemente, o interesse do setor privado no desenvolvimento tecnológico como parceiro dos interesses públicos, traduzidos pelo avanço tecnológico do país a médio e longo prazo. É exatamente desse ponto que reside o objetivo dos projetos.
0: Os autores do projeto, a deputada Jandira Fegali, do PSDB do Rio de Janeiro, e outros parlamentares, defendem que, ao garantir a possibilidade de aquisição dos produtos desenvolvidos com recursos públicos, o texto amplia a segurança jurídica para empresas e instituições de pesquisa e fortalece a autonomia tecnológica do país. Atualmente, a Lei da Inovação estabelece mecanismos de fomento à pesquisa, mas não prevê de forma explícita a garantia de aquisição, pelo Estado, das soluções desenvolvidas. O projeto pretende fechar esse ciclo, fortalecendo a política de inovação e estimulando a consolidação de uma base produtiva nacional mais competitiva. Agora, o projeto que permite a compra pública de produto inovador financiado com recursos públicos segue para análise da Comissão de Finanças e Tributação. Da Rádio Câmara de Brasília, Sofia Pessanha.
3: Justiça. Marcelo Moraes, do PL do Rio Grande do Sul, critica a operação realizada pela Polícia Federal na residência de Jair Bolsonaro por determinação do ministro Alexandre de Moraes. Para o deputado, a medida foi uma perseguição política e, segundo ele, não encontrou irregularidades.
4: Marcelo Moraes também questiona a atuação da Polícia Federal em outros casos envolvendo autoridades e familiares do ex-presidente. O parlamentar conclui manifestando solidariedade a Jair Bolsonaro e afirmando que o ex-presidente é alvo de perseguição política.
3: Termina agora o Jornal Câmara dos Deputados, produzido pela Rádio Câmara, com trabalhos técnicos de Everson Urani e apresentação de José Carlos Andrade e Márcio Aquilissardi. Uma boa noite para você.
4: Uma ótima noite. A Voz do Brasil volta na segunda-feira. Bom fim de semana.
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3: 10 e 7.
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4: Denise Kevinho, esquece. 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

0: Obrigado, Diego, Vitor Hugo.
1: Obrigado, Bruno e Marrone, por aceitar o convite de cantar essa moda linda com a gente.
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3: Oh, 10h58.
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3: Eu sou Larissa Oliveira e estou muito feliz de estar aqui com vocês em mais um Sextou no Alcance. Rádio Alcance FM, o seu final de semana começa aqui.

0: 1228.
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1: 11:49.
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1: De Baile do Mar, esse
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0: É isso, hein?
1: Latine G15.
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2: Meu amigo Zé Felipe.
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5: 5h31.
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0: obrigado, Senhor, por mais um novo dia. Com a luz deste novo dia, te peço, Senhor, que na tua bondade me dê de volta riquezas e esperanças no meu ontem acumuladas. Tudo que tenho, Senhor, é o dom das horas desse frágil amanhecer que eu faço, Senhor, desse hoje que me oferece. A minha própria oferenda, levada nas águas do meu custoso navegar e no espaço do meu mais alto voo.
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0: Alô, ouvintes, que a paz de Deus e Nossa Senhora Aparecida esteja em todos os lados. Está começando pela minha, pela sua, pela nossa Alcance FM 104.9, mais um programa Manhã Sertaneja. Parabéns a todos vocês. Aniversário de antes de hoje. Deus é você, paz, saúde e muitas felicidades. Se ligado comigo. Grande abraço e um bom dia pra você. Minha amiga dona de casa, meu amigo padeiro, retireiro, caminhoneiro, onde quer que você esteja. Receba o nosso abraço, amigo, você que tá aniversariando hoje. Parabéns pra você e tudo de bom. Vamos juntinho, claro, levando o melhor. Dando um abração especial ao pessoal pelo WhatsApp, que já deu um bom dia pra nós aqui. Pera um bocadinho. Ó, um abraço aqui pra Aparecida, mais o Maurício, a Margarida do Beija-Flor, Mário Francisco, também a Madalena, a irmã do Januário, a Isaura, o Anderson, o Ronildo, né? O Cardoso, meu irmão, o Marquinhos, Marco de Freitas Leão, já deu um bom dia pra nós também aqui, o Vair Diomédio, né? Todos aderam aquele bom dia, recebeu um nosso abraço aí, você que tá aí ligado por todo o Brasil. Vamos junto e começamos bem com Sérgio Reis cantando Boiadeiro Rante. A você um abraço, bom dia, meu filho. 104.9, a mais ouvida. Olha o Sérgio chegando pra começar o seu sabadão aí, ó. 5h34, bora com nós, que é sabadão, dia do parque hoje, hein? Vamos com nós. Aí, ó.

Hora certinha pra você, 5h41, tá chegando pra nós, Milionário Isa Rico cantando Memória Esquecida, você abraça, bom dia meu filho, ligado na 104, legal. Abraçamos o Ronildão que tá na estrada, pra todo mundo, ouvintes, mandando também aqui, vamos viajar segunda-feira, o Ronildo tá em casa, Ronildo, tá de boa. O Pajé que tá na estrada, vamos Pajé! Eduardo, né, você que tá aí no seu caminhão aí, bom dia a todos que acompanham aí a programação com a gente.

Oração dá pra você, certinho, 5h44, 104.9, a mais ouvida, vamos junto, claro, até as 7 com você, chegando Daniel pra cantar pra gente com Dupla Cial, cantando Poeira. Olha o Gerson, certo? O Barque gosta, aí Gerson, ó, o Gerson gosta dessa aí, ó, Poeira.

Opa! Bora Santa pra você, 5h48, chegando ela, Malva Aguiar cantando Dia de Formatura. Você abraça, bom dia! Hora certinha pra você, 5h48, Malva Aguiar já tá cantando pra gente, ó.

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1: Bora, Santinha, pra você, parada dura, canta! O doutor e

0: Hora certinha pra você, 5:58, 104.9, a mais ouvida. Juntos nós vamos, claro, até as 7 com você, levando melhor. Você liga até as 8, né? Sabadão, vamos até as 8. Hoje é sabadão. Isso, o menino perdeu a chave dele do patrimônio. Deixa ele mesmo falar, peraí, deixa eu soltar a voz aí. Perdeu. Fala você mesmo, olha.
1: Rádio Alcance, bom dia, Xixó.
0: Bom dia, meu filho.
1: Eu fiz uma música que eu pedi um jogo de chave no meu carro. Ontem de manhã, indo pro serviço. Trajeto do... Atravessando o posto, sabia? Aí, subindo pra Rádio Alcance.
0: Ah, tá legal, meu querido. Ele perdeu a chave, ele vindo do patrimônio, passando aqui na rua do Poço Sabiá, passando pela Rádio Alcance FM. Quem mandou esse molho de chave? Pode deixar aqui na rádio, pode deixar na padaria de chave, que nós entrega pra ele. É o menino lá do patrimônio, o Zói, que perdeu, né? Pode deixar, meu irmão, anunciar pra você, tá bom? Deixa com nós aqui. Isso, obrigado aí pelo carinho e pela confiança. Vamos junto, oremos a Deus e pedimos um dia de bênção. Sabadão, né? 5:59, que Deus nos conceda um dia de bênção. Sempre que você se sentir só, impotente para resolver determinada situação ou problema, seja ele de qual ordem for, não se desespere. Converse com Jesus Cristo, orando. Meu querido Jesus Cristo, eu vos deposito toda a minha confiança. Vós sabeis de tudo, o Pai e Senhor do Universo. Vós sois o Rei dos Reis. Vós que fizeste paralítico andar, o morto voltar a viver e o leproso estará. Vós que vedes minhas angústias, minhas lágrimas, bem sabe, Divino amigo, como eu preciso alcançar de vós essa graça, que eu espero com muita fé e confiança. Fazei, Divino Jesus Cristo,

0: Nossas ofensas, assim como nós perdoamos a quem nos tenha ofendido. Não nos deixeis cair em tentação, e livrai-nos do mal. Ave Maria, cheia de graça, o Senhor é convosco. Bendita sois vós entre as mulheres, e bendito o fruto do vosso ventre, Jesus. Santa Maria, Mãe de Deus, rogai por nós, pecadores, agora e na hora da nossa morte. Amém.
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0: que o Deus Pai Todo-Poderoso, que a nossa Mãe Santíssima nos abençoe, para que tenhamos um ótimo dia. Abençoe a todos vocês, você no trabalho, você, minha amiga dona de casa, meu amigo padeiro, o tireiro, caminhoneiro, o que é que você esteja, trabalhando com construção civil, da educação, da saúde, enfim, geral para todo mundo ligado, receba o nosso abraço a você que está aí sintonizado nas ondas da 104, por todo o Brasil também, é claro, você que escuta até do outro lado do mundo, né? Tem gente escutando até em outros países. A gente agradece o carinho e a sintonia. Depois dessa Alexa, o aplicativo do celular, né, e a Radiosnet, você escuta em qualquer parte do mundo. Quero mandar um abração carinhoso a todos vocês, tá bom? Vocês aguentam a mão um instante pro café? Eu vou voltar já. O menino perdeu, o Zóio perdeu a chave dele no trajeto do patrimônio, passando aqui pelo Poço Sabiá, aqui na Rua da Rádio, até no serviço dele. Ele pede quem encontrou, por favor, é entregar na padaria do Seixão ou aqui na Rádio. Na padaria é mais fácil, que é mais fácil de pegar lá, eu entrego pra ele lá, tá bom? Se você encontrou um molde de chave, uma chave de carro e algumas chaves, né? Se você encontrou, pode deixar lá no Seixão que nós entrega pra ele, tá bom? Desde já, ele agradece. Já volto, tem bim pra um café, eu tô de volta já. Ah, é, outro negócio perdeu também, é que a menina trabalha na praça, ela perdeu o óculos de grau dela também, anteontem, né? Um óculos com armação roxa. Se você encontrou o seu óculos de grau, só serve pra ela um óculos de grau, né? E ela tá precisando muito dele. Ela tem dificuldade de comprar outro, tadinha, né? Se você encontrou esse óculos de grau aí, um óculos com armação roxa, você pode deixar no chachão, nós entregamos pra ela também. Então pode entregar na praça, aquela piquitita que vai à praça aí. Você pode entregar diretamente pra ela também. Ela vai te agradecer muito, viu, meu filho? Você que encontrou o óculos de grau aí na praça, é um óculos de armação roxa. Ela esqueceu no banco e sumiu. Se você encontrou, deixa pra ela aí na praça, desde já ela vai te agradecer, tá bom? E pode deixar comigo na padaria, que eu entrego pra ela, se não tiver na praça, eu entrego pra ela também, tá bom? Desde já, ela agradece. Já volto, dê mim pro café.
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1: Bora, surtinha pra você. Nós juntos até as 8. Sabadão, nós vamos até as 8. É isso mesmo. Você que tá ligado, bom dia. E um parabéns especial, né? Vai pro Celcim. Fala, Celcim do Morro Grande. Tá? E já tá com o pé na beira do fogão aí, ligadinho com a gente, né? E essa oração carinhosa aí pro Celcim, da esposa Naela, da Maria Luísa, da mamãe na sede, do Janela, toda a família. E também o papai Zezé manda pelo um abraço. Daqui a pouco vamos botar o áudio do Zezé por aqui, né? Antes. Aqui tem também um abração aqui pra a Nicole, né, que tá aniversariando, a neta do Maurinho, mas a Célia, né, do Mauro Moscato, mas a Célia, louco carinhoso pra Nicole, hoje completando mais um ano de vida também, a neta da Célia, mais o Mauro, né, louco carinhoso aí, todos os familiares pra ela com muito carinho, legal, vamos nós, contando com o apoio do Barbie, daquela comidinha saborosa de 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Pois é, meu filho.
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1: 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Esse, vamos lá, bom dia pro Zizi Camarado, bom dia também pro aquele menino também, o Nercinho Didico. Ô, Nercinho, bom dia pro Nercinho também, que tá ouvindo a gente, né? Legal. E foi perdida a chave de um carro ontem, né? O Zé que perdeu a chave do carro do trajeto do patrimônio, passando pelo Poço ABA, aqui na rua da rádio, aqui, saindo aqui no trabalho dele, na grama, né? Se você encontrou aqui, até no Teixeira de Mello aqui, se você encontrou essa chave, pode deixar na padaria de Teixeira que nós entrega pra ele, tá bom? Ou aqui na rádio mesmo, nós entrega pra ele, tá? Ele perdeu a chave nesse trajeto aí do Poço ABA, aí passando na rua do Poço ABA, passando pelo patrimônio ali, até aqui na rádio. Se você encontrou, deixa na padaria de Teixeira ou aqui na rádio mesmo que nós entrega pra ele, tá?

Expedir, Chuchão. Jesus, assim, que é sonho. E aí, tô aqui mandando pra ele, você lascando, vai pra festa, nunca sonho daí, hein? Deixa eu pegar lá. O governador, 500 churrasqueiros aqui, um novo movimento com ele pra lá. E aqui, pega a música pra lá do povo daquela vila, você sabe qual que eu gosto.

Hora certinha pra você, 6h15. Bom dia, Zizinho, que tá preparando o churrasco. Amanhã tem... É, ok, ó. Juntinho lá amanhã nos Cancela, né? Tem o encontro, segundo encontro Cavaleiro da Chácara dos Cancela. Vamos estar marcando presença amanhã a partir do meio-dia lá com churrasco, cerveja gelada, macarrão na chapa, caldo de variedade pra você. Ele tá preparando um churrasquinho, dá pra nós fazer amanhã lá na Chácara dos Cancela. Toca pra lá, meu filho, vai ser bom demais. Só não pode entrar com cooler, viu? Isso, o cooler. Aquela caixa que se põe cerveja, né? Tem que é cooler, que é negócio de pôr cerveja, né? Pois então, não pode ir com aquilo não, tá? O estacionamento é grátis, lá vai ter cerveja pra todo mundo. Não preocupa não, tem várias marcas de cerveja lá e, é claro, aquele tratamento especial, sempre que ele faz lá, recebe a gente super bem lá, né? Vai ser uma alegria com vocês amanhã, lá na Chácara dos Cancela, a partir do meio-dia, tem também Xaxão e o Ronaldinho, que é pra vocês não enjoar. Mas é igual feijão com arroz, o pessoal não enjoa, não, ainda bem, né? Bom demais, obrigado pelo convite, tá vendo? Tá com vocês aí sempre, é muito bom. Bom dia pra Valéria e o Marcelo ouvindo a gente. Bom dia pra Edna Teixeira, no Ourozinho Dutra. Bom dia, Edna, ligada com a gente também. Bom dia, Edna, pra você, tá bom, querida? Ligada com a gente também na Ourozinho Dutra. Legal.

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1: 6:17.
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4: É isso aí, nós juntinhos até 7 com você. Até as 8, eu tô já errando toda hora aqui. E até as 8 com você. Levando. Bom dia pra Ana Célia. Bom dia, Ana Célia. Ligada com a gente. Vê se já que tá falando. Seu senhor, você acha que é Ana Célia? Pera aí.
5: Bom dia, Chechel.
4: Bom dia, Ana Célia.
5: Do Morro Grande.
4: Fala com nós.
5: Roda uma música boa aí. Escolhe aí uma música boa aí pro Celcinho, tá aniversário hoje, completando mais um ano de vida, tá?
4: Deus abençoe ele aí, né?
5: Eu desejo muitos anos de vida pra ele, felicidade, né? E roda aí, escolhe aí uma música boa pra ele aí, falou? Um bom dia, fique com Deus.
4: Falou, Nascida, com Deus também. Saúde pro meu amigo Celcinho. Simpatia de pessoa, Celcinho, meu amigo. Deus abençoe muito você, saúde. Ele é um brincalhão, muito simples, uma pessoa bacana. A simplicidade aqui é o meu forte. Eu adoro as pessoas simples. E o Celcinho é uma pessoa simples, gente boa demais, trabalhador, né, honesto, gente boníssima. E hoje está completando mais um nível. Alô, carinho da esposa, a filhinha dele, o papai, todo mundo aí mandando pra ele com muito carinho. Inclusive aqui, o Zezé mandou pra ele. Fala, Zezé, bom dia, meu filho.
6: E aí, Chechel, que é o Zé Ferreira aqui, ó. Hoje é aniversário do Celcinho, Chechel.
4: Opa!
6: É, minha mulher.
4: É bom
6: mulher,
4: também.
6: Menino, comunicador aqui.
4: Olha o gado,
6: filho. Cresce, né? E pra nós é menino, né?
4: Aniversário dele hoje. Vai ser sempre neném, né?
6: Um abraço aí pra ele aí, Chechel. Eu, meu e da mulher, Chechel.
4: Tá legal, Zé.
6: Bom também, né? Tá com. Aquela música lá do Cavaco Voo lá,
4: opa,
6: ó, que é pra ele, xô.
4: O Gino e Gênero vai cantar pra ele, xô, meu
6: muita
4: filho.
6: Felicidade. Eu e a mulher aqui manda pra ele, xô. Bom também, né? Bom dia
4: também.
6: Pra nós,
4: xô.
6: Um ótimo final de semana. Que é bom também.
4: Olha o galo, repetiu o canto. Ele cantou 3 vezes o galo enquanto ele passou o áudio com o galo. Ele é bruto, meu filho. É um galo ganizela. Ele pesa mais uns 12 quilos, mano. Ele pisa na arama e tchac, com arama, tchac, rebenta até arame de cerca. O galo dele é violento demais. Isso. Fala, fala, Zezé. Falou, Celcinho, ó, Celcinho, chegando com o pé na beira do fogão, tomando aquele café com leite, com broa, né? E ouvindo nós, olha. Fala, Zezé, ó. Aí, Celcinho, ó. Gino e Geno canta, o cavaco voou. E aqui nós solta cavaco mesmo, escuta. Lembrando que amanhã a poeira vai subir, o sol vai descer. A chácara dos cancela presente amanhã. Encontro de cavaleiro, né? Isso, um presente de Xexé e Ronaldinho, hein? Essa presença marcante, nós gostamos de participar, né? Muito bom estar com vocês. Legal demais, tá? E amanhã vai ser diferente, não. Vai ser bacana demais com a sua presença, que fica bom. A sua presença que enfeita a festa, com a sua beleza, com a sua alegria, tá bom? Vai pra lá, meu filho. Depois do meio-dia, a poeira vai subir, o suor vai descer, porque vai ter Xexé e Ronaldinho com muito forró pra vocês, ó.

Hora certinha pra você. 6:24, alcance FM, tocando que você gosta de ouvir, nós vamos junto, claro. Até as 8 com você, depois das 7 na teu parque. Um parabéns especial aqui pro meu amigo, o Celcim, lá no Morro Grande, completando mais um ano de vida hoje. Também a Nicole, faz 15 anos, passa rápido o tempo, passa voando, passa. Eu acho que eu tô ficando velho, mas ficar velho eu acho que não é ruim não, não deve ser bom, é ruim morrer novo, né? Ficar velho não deve ser ruim não. Eu tô ficando velho devagarinho, né? Essa menina já, todo dia nunca nasceu, tá completando 15 anos, uso, o tempo passa igual uma cometa, né? Não penso não, já foi o ano, nós já estamos no meio dele, né? Nossa mãe do céu, é isso mesmo, mas tá bom, parabéns aí pra Nicole, filha do Sandrinho, alô criou da mamãe também, do papai, a vovó Célia, o vovô Mauro, pra ela com muito carinho, Nicole dispensa comentar, alô especial pra ela, que Deus ilumine muito o caminho dela com luz e paz, completando os seus 15 anos, que legal, né? Todo dia mesmo era 15 anos, a Natália já tá com 29, agora a Nicole nasceu, já fez 15, lá vai eu caminhando, né? Isso é bom demais, graças a Deus, né? Estamos aqui firme, claro que o motor não é o mesmo, a carcaça já tá meio corroída, né, com o tempo, mas vamos tocando aqui, por enquanto a voz ainda tá boa, não tá? Olha, chique, vamos com nós, Zezé de Camargo, Luciano canta pra gente, cantando também aqui, deixa eu ver mais zap aqui, peraí, olha, aqui, Ana, a Célia, aqui, ó. Isso, uma ação especial aí para o Luiz Henrique, o Zizique do Amaral, tá ajeitando as carnes lá para amanhã, né? Lá no açougue, ele mais a esposa, espalitando um churrasco lá e tá na luta. Fala, Zizique, bom também, como diz o Zezé, né? Isso, tá aqui, ó, chique demais. A você que tá aí ligado, então receba o nosso bom dia, tá bom? Uma abração carinhosa aí para o Celcim, o Marcelo tá mandando pra lá. O Marcelo e o Valério tá te mandando um abraço. Viu, Celcim, né? O Marcelo tá bom, novelino aí. Todo mundo aí dos seus vizinhos aí tá te mandando um abraço, com certeza. Alô especial aí pro meu amigo Celcim, que tá completando hoje. Mas ia também na Ana Paula. A Ana Paula, a Solange, né? E a Paula, tá ouvindo a gente. Obrigado pelo carinho de vocês, tá bom? Chique também. Vamos juntos? Aqui, ó. Quem vai cantar pra nós? Aí, Celcim, ó. É moda doída, meu filho. Traz uma redalzando pra nós que essa pede. Juliana, cadê você, Juliana? Em Curitiba do Paraná. Você tá escutando nós hoje? Ah, não manifestou hoje ainda não. Olha! Irmão da Lua, amigo das estrelas. Essa não é fácil em ritmo forró pra vocês curtir com nós. Olha que bacana, ó. Escuta.

0: Hora certinha pra você. 6:30, 104.9, a mais ouvida programa Amanhã Sertanejo com você. Até às 8 com você. O sábado, 11 de julho. A palavra de hoje é tempo de respirar. Isso. A beleza é em desclarear, né? Deixa aqui, que mudou o papel aí, peraí. Aí, ó. É simplesmente viver o presente. Aproveite sábado para contemplar as bênçãos que costumam passar despercebidas através dos momentos simples e tranquilos. Observe ao seu redor. As respostas de Deus são enigmas. Bom dia pra você ligado com a gente. Legal. Falou, Rose. Obrigado pela palavra do dia aí, viu? Abração você, meu Nercim. Tomando aquele cafezinho. Até rimou, tá vendo? E um parabéns aqui pro meu amigo Sercim. Rimou também. E pra Nicole, neta do Maurinho, também rimou. Isso, né? De dar sério também. Vamos juntos. Segura o pé, mungadinho. Vou tomar um café. É coisa rápida. Quer tomar um café comigo? Toca pra cá, meu filho. Vem tomar um café comigo com pão doce, com creme aqui que o Xaxão trouxe. Gostoso, meu filho. Vem cá experimentar pra você ver. Já eu volto. Pera aí. Já volto, peraí.
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2: 11:35.
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2: 11:35.
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1: Agora Serginha de volta, 6h35, juntinho com você, nós vamos, claro, até as 8 com você, contando com o apoio, claro, do Bar 20 V. Hoje é dia daquela costelinha assada com angu, né? 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E hoje também é dia do Bazar da Deficiente da Adriene, né? Já começa daqui a pouquinho, das 7 a meio-dia, na casa da Adriene de Arruda, né? Ali na rua do Mercado Caxias. O bazar é benefício à Igreja de São Gerardo. Legal demais. Bora com nós? Chique demais. Quem canta pra nós? Bom dia pro Joel. Joel Nascimento. Bom dia, Joel. Pra você também. Bom dia pra Michele e pra Maria Valentina, que já deu bom dia pra nós. A Flávia Cristina e o Darcy. A Flávia Cristina tá ouvindo em casa hoje. Daqui a pouco ela embarca no parque com nós. O Darcy já tá com o bonezinho pra montar no minhocão, o Darcy. Ô, Darcy, meu filho, bom dia, Darcy. Legal, gente. Legal, aí. E também o Nercy Mais Arroz estão escutando nós também. É isso aqui, ó. A Michele tá mandando pra Tânia, mas o Tuca, no Bom Clima. Manda pra Gracinha, mas o Gerson, né? E manda pra Milene, pra Jaqueline, pro Tuca, pra todo mundo. O Cauê, o Michel, a Maria Valentina. E daqui a pouco não toca a música rapidinho. Viu, Michele? Bom dia pra você, Michele, aí no ginásio, ligado com nós. Chega pra cá! Já tá no jeito aqui, pera aí. Lucas e Luan, cantando especialmente aqui pra a vovó Célia, o vovô Mauro, os pais, né? Mandando pra Nicole com muito carinho. A Nicole hoje completa 15 anos, que Deus a abençoe, dando ela saúde e felicidade. Deus ilumina os seus caminhos, minha filha, com muita luz e paz, tá bom? Lucas e Luan canta, minha filha, meu anjo, música toquei há uns anos atrás pra Natália, né? Aí, ó, especialmente pra Nicole, que completa 15 anos hoje. Obrigado.

0: 6h45, tá chegando pra nós. Rio Negro e Solimões e o Nando Moreno cantando aí pro pessoal que tá ligado com a gente. Bom dia pra todos os na sintonia, né? Aqui, ó, vamos ouvir. Primeiro, vamos escutar isso aqui, ó. Era um gadinho, deixa eu alinhar aqui, peraí. É que nós temos que alinhar aqui, peraí, um gadinho. Aqui, ó.
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0: Opa, vem, meu filho, vai ter amanhã a partir do meio-dia na Chácara dos Cancela, o segundo encontro de cavaleiro. Com a sua presença, você sabe, fica muito melhor, na verdade? Pois então, bora com nós, quem canta? Ele, Rio Negro e Solimões e o Nando Moreno cantando. Isso. O Chapeluto, meu filho, você gosta? Essa é pra você, ó. Alô, Marangon, Marangon tá na escuta, Marangon. Ai, Marangon.

0: Valeu demais, meu
1: amigo. Valeu, Nando Mané.
0: Obrigado, meu irmão.
2: Hora certinha pra você, 6 horas 49 minutos, alcance FM 104.9, a mais ouvida pro amanhã, sertanejo com você, juntinho nós vamos, claro, até as 8 com você. Bom dia pra minha irmã Ana Maria, lá em Volta Redonda, quem tá em Volta Redonda ouvindo nós também, o Alceu, João Campista, o Edmar, o Edinho, sobrinho da Lúcia, da Bastianinha, né, e todos os ouvintes, obrigado pelo carinho de vocês, tá bom? Forte abraço a vocês em Volta Redonda, a audiência é grande, e pra todas as regiões, né, todo São Paulo, Rio de Janeiro, onde quer que vocês estejam ligados, recebam nossa oração, tá bom? E bom dia pro Gabriel, bom dia Gabriel, meu filho.
3: Bom dia, Xaxi, ó. Manda pra nós aí, Paixão Proibida.
2: Tá? Opa, ele achou nada dessa música, né?
3: Zé Ru passou aqui, era 5 horas da manhã. Nunca vi andar cedo assim, não.
2: Ele voando a
3: boca. Um free ser com o homem.
2: O homem é bruto. Bom dia pra nós aí. Bom demais. Falou, Gabriel. Abração você, meu filho. Bom dia. Chega pra nós, Gustavo Lima. Aí já tem gente correndo. Eu espero chegar. Aí, levanta o volume do rádio, hein? Aí, meu filho. Isso, e a moda? Panda fora do padrão, aqui ó, calcinha de renda, meu feio, é moda. Como diz o Zezé, que é bom também, né Zezé? Aí ó Zezé, a música do Gustavo Lima, eu vou mandar pro Tchen, ó, calcinha de renda, olha,

Agora, certinha pra você. 6:54, Alcance FM 104.9, a mais ouvida, programa amanhã, sertanejo com você. Até as 8 com você, levando sempre o melhor. Você ligado, aquele abração carinhoso, você que tá aniversário de hoje, parabéns aqui pro Celcim, lá no Morro Grande, né? Hoje completando mais um ano de vida. Felicidade, um abração carinhoso de todos os familiares, os pais, a filha dele, a Maria Luísa, a família toda mandando aí com muito carinho. Parabéns, Celcim, tudo de bom pra você, tá, meu filho? Deus ilumine seu caminho com muita luz e paz, tá? E vai um abração especial pra Nicole, ela faz 15 anos hoje, a netinha da série Mais Uma Hora, louca de outros pais, né? Sandrinha, a mamãe dela também. E toda a família manda pra Nicole com muito carinho. Parabéns, Nicole, Deus ilumine seu caminho com luz e paz também, você que completa hoje os seus 15 anos, né? Ah, uma oração pra você que tá na escuta com a gente. E essa moda aqui especial, né? Especialmente pra Nicole, que completa hoje 15 anos. Quem vai cantar pra ela é Rick e Renner. É música linda, né? Isso. Uma data muito especial, né? Que Deus ilumine seu caminho com muita luz, viu, filha? E todos os seus sonhos se realize. Ela completa hoje 15 anos. Logo carinhoso pra Nicole, netinha da série, mais o Mauro. Essa é a vovó, mas o vovô, os pais, né? Toda a família mandando ela com carinho. Parabéns, Nicole! Deus te dê luz e paz. Isso! Rick Renner canta Filha. Bom dia pra Edna, que acabou de ligar seu rádio. Bom dia, Edna. Lá no Odozimo Duta, ligado com gente. Obrigado, viu, pelo carinho, tá? Aí, agora sim, vamos lá!

0: Hora certinha pra você, em ponto 7 horas, aguenta a mão, tá, vamos voltar já dentro do parque, já daqui a pouquinho volta tocando as músicas que marcaram época nos parques de diversões. Você que tá ligado sempre com a gente, gosta de curtir aquela moda que marcou época no parque de diversão, daqui a pouquinho vamos dar, já tem até pedido aqui pro pessoal, já pedindo as músicas do parque já, daqui a pouquinho vamos tocar, tá bom? O programa hoje é dedicado pro Celcim, que tá completando mais um indivíduo lá no Morro Grande, e também pra Nicole, que faz 15 anos hoje, né, tinha da série mais uma hora. Alô carinhoso pra todos vocês, tá bom? Já volto, tem bíblia um café, eu tô de volta já já, pera só um instantinho, meu filho. Isto, já volto, pera aí.
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0: Fusquinha, Carrossel, Minhoquinha, A Barca, Twister, Hit Play, Barraca da Maçã do Amor. O Parque chegou!
1: Opa, chegou o parque, monta com nós, vamos passear, curtir o melhor da música que marcou época nos parques de diversões. Você que tá ligado com a gente, obrigado por todo o Brasil, você que escuta no aplicativo, Natal de Alexia. Essa Alexia aí é sabida, você pede ela na rádio, ela sorta você na hora, é uma caixinha de inteligência artificial, boa demais. Já comprou dela, meu filho? É chique, meu filho. Ah, não tá custando caro, já custou caro, agora tá barato, não tá muito caro mais não. Isso, a tal de Alexia aí é uma beleza, viu? Você pede ela na rádio, só falar com ela, os outros acho que a gente tá ficando até doido quando você vai conversar com ela, né? Você fala com ela, ela sorta a rádio pra você. Eu quero a rádio, alcance Tocantins, Minas Gerais. É na hora, né, Serginho? O Serginho diz assim, bom dia, Serginho. Ele é Marli lá, montado na roda gigante. Monta, Serginho. Depois ele vai dar uma volta no Minhocão também, o Serginho, que eu sei que ele gosta. Você que tá ligado, bom dia também pro Nandinho da Galina, Manoel, bom dia pro Mira, né? Então, o Mira da Praça, né? E pra todos aí que estão aí na sintonia com a gente aqui no centro da cidade, legal, muito bom. O Gerson já tá com o bonezinho virado, já a sua costela, agora vai ir passear no Minhocão, olha lá. Isso, o gigante já monta sentadinho, tá que sentadinho que tinha hoje. Senta gigante, isso tem, no Minhocão tem que ser sentado, viu, gente? Não pode ir em pé, não. Eu tenho medo de tombar com vocês. Pois então, bora! Chega pra nós o pedido aqui do meu amigo Serginho. Serginho de Guidoval, ele é muito fã do Daí José, né? Ele pediu pra ouvir, oferecer aí pra o pessoal da comunidade dos Gonçalves, lá no Dois do Turvo. Olha o pessoal dos Gonçalves, tá ligado aí, gente? Obrigado aí pelo carinho, dá mão forte. Abraço pra vocês e Gonçalves aí, lá na comunidade de Gonçalves, no Dois do Turvo. É muito bom. E manda aí pra Renata, pro Boniek e pra mim. Obrigado, Serginho, pela participação, viu, querido? Abração a você, ele é de Guidoval. Isso, um abração carinhoso à comunidade de Guidoval aí. Você que sintoniza no aplicativo do seu celular, no Radiosnet e também na Alexa ou no aplicativo, né? Tem um aplicativo que você põe no seu celular, só você leva o dedo em riba dele, ele já sai falando na rádio também. Bom dia pro Alexandre Soares. Alexandre, lá nos Pires, ele é mãe dele. Na escuta, abração você mais abrilhante, tá bom? Vai pra o Lulu mais a Vilmar, né? A Leninha, mas a Wilde, todo mundo é ligado. Com a família do Valdeceu, o Marcinho, família, né? Mas a Eliane, também o Walter, mas a Solange, o Ronildão no centro da cidade. Já tomou aquele café qualificado dando Xexel, né? Já buscou o pão lá, já deu bom dia. Bom dia, Ronildo.
2: Xexel, bom dia, Xexel. O Zé Geraldo, irmão do João, do seu Chiquito, também tá brigando, querendo sentar no Minhocão. Ele tá lá brigando com o Sininho, é o Sininho, não é eu. Bom.

0: Não, eu também da... quero.
1: Volta, Zé Geraldo, meu filho.
0: Dando sininho por causa do minhocão. Esse... Aí o Zé Geraldo chegou também, querendo também sentar no minhocão.
1: Todo mundo sentado. Vamos nós embarcar aqui com a gente. Participando com nós, obrigado pelo carinho de vocês, tá bom? É muito bom. Você tá ficando doido essa brincadeira que nós faz no sabadão aqui, lembrando os bons tempos, né? Aí o pessoal chupando pirulito, ó, todo mundo com pirulito na mão, chupando, montado no minhocão, né? Legal, na roda gigante. É o Zé Luiz, mas a Maria, vem a Maria correndo. Aí eu espero um bocadinho. Aí, monta, Maria. Aí, minha filha, botou o cambão aí pra vocês não cair. Que negócio que põe na frente pra ver se não cai. Isso, botou aí, meu filho. Ó, sabia mais a penha também. Isso, embarca, embarca. Tá frio, tá? Lá em Ribeirão está quentinho, na parte de cima da roda gigante. Roda o trem, vamos com nós aqui, ó. O Daí José canta pra nós, eu, você e a praça. Aí, ó, vai pra todos os fãs, né, que curte o Daí José, o pessoal do meu Vale do Ouro querido aí, você que tá ligado, bom dia pro Tom, mas a Márcia também, né, do outro lado aí também, abração carinhoso pra vocês, tá bom? Obrigado pelo carinho de vocês, tá bom? E vai pro Lenil de Pernambuco. Ô, Pernambuco, meu filho, suba o volume do rádio, meu filho. Aí, ó. Legal, alcance. Marca com nós e vamos junto. Aqui só toca as melhores que marcou época no Parque de Diversão, mano.

Hora certinha pra você. 7:12, 7:12. Alcance FM, toca no que você gosta de ouvir. Juntinho, 10:08 com você, passeando pelo parque, né? Lembrando as músicas que marcaram época nos parques de diversões. Lembrando sempre o melhor pra você aqui, você que tá ligado com a gente. Obrigado pelo carinho e pela sintonia, tá bom? Tamo junto!

Olá, Surtinha! 7h13, tá chegando mais. Quem canta mais, gente? Tá no ponto. Fernando Mendes canta lá dentro da Flávia Cristina, né? Ela dá bom dia pra nós todo dia cedinho aqui, né? Antes de eu chegar aqui na rádio, já tem o bom dia dela no zap aqui. Bom dia, Flávia Cristina, pra você mandar sim, tá bom? Tá aí ligado com a gente do Sítio Luiz Gomes. O pessoal aí tá ligado? Obrigado pelo carinho, tá bom? Forte abraço a vocês aí do Sítio Luiz Gomes. O pessoal tá indo no Bom Clima, né? Que tá ligado lá cima do Gerson. Todo mundo é ligado com a gente. E vai também pro Roberto Martins. Alô, Roberto, tá ouvindo aí, Roberto? Ele é Lenice, não perde o programa nosso, tá ouvindo, a vez manda o áudio depois, não dá tempo, eu tô aqui, fica bravo. Mas eu já mandei o seu alô, tá bom, Roberto? Passando você. Fernando Mendes canta. Essa eu cantei demais, roçando pasto, né, trabalhando na roça. Eu fui roceiro, graças, sou roceiro, isso não sai da gente, não. Tá no sangue, né? Não gosta de dar umas foiçadas até hoje. Aí ele aí, ó, Fernando Mendes, esse tocava no parque, hein? Cadeia de rodas. Legal. Muito bom. Rapaz, Edna, vamos, Rosimo Duta. Bom dia pra vocês.

0: e só vamos voando e nós roçando. E vamos lá, mas é coisa boa demais. Lembrança aqui me traz uma infância gostosa. A gente já achava que era ruim, né? Marimondo mordendo, desviando de cobra. E nós sempre na luta, né? No dia a dia, trabalhando sempre. Eu sempre trabalhei, eu tinha uma mania. Eu tenho a mania de trabalhar cantando o dia inteiro, né? Se eu não tiver. Eu falo pouco, eu canto mais do que eu falo. Trabalho cantando o dia inteiro. Se eu estiver sozinho, principalmente, eu canto o dia inteiro, né? E isso a gente. Tem essa lembrança aqui na mente da gente, trabalhar roçando pasto, de empreitado, uma correria danada, poder defender o troco, né? E a gente sempre gosta de lembrar isso aqui. Ah, o que eu tenho com isso? Não tem nada com isso. Mas eu que gosto de lembrar aqui, o locutor aqui, que gosto de lembrar mesmo. Eu vivo muito. Não é que eu fico agarrado do passado. Eu lembro do passado e isso me dá força pra me seguir pra frente, né? As coisas difíceis, que a gente achava que era difícil. Não era difícil nada, a gente achava que era difícil, né? As coisas hoje talvez sejam mais difíceis que as de hoje, que as de antigamente. A gente tinha aquela facilidade, as coisas eram mais simples, e a simplicidade para mim é o que me convence sempre, que eu acho que as coisas mais simples, as coisas mais valiosas que tem são as coisas simples, né? Tudo se conquista com muito luxo, mas depois você esquece daquilo. Quando é uma coisa simples, você fica lembrando, que eu sempre lembro da simplicidade que eu vivi na roça, e tenho maior orgulho de ter vivido na roça, trabalhar com meu pai na foice, na enxada, pranhando fumo, moendo cana, até engenheiro na roça eu fui. Meu seu, o seu diz o seu quando toca a música, quando tá dentro do rádio. Falou, seu, tem que tomar aquela medicinal com carqueja, tem seu. Nossa, mãe do céu, obrigado aí pelo carinho. Quem tá ouvindo nós também, é chique, meu filho, a Carol, lá no Açougue do Valmir. Pessoal, obrigado pelo carinho de vocês, tá bom, pessoal do Açougue do Valmir, a equipe aí ligada com a gente, né? Pessoal, só afiletando carne aí, jogando barcão e escutando o Xexão. Obrigado, Carol, pelo carinho. Dá abração a você, pro Valmir, toda a família aí, né? A família do açougue, do Valmir aí ligado com a gente. Vocês que sempre apoiam o programa Fabiano. Muito importante é o apoio de vocês. O Valmir sempre apoia a Rádio Alcance. Obrigado pelo apoio de vocês, porque é necessário, né, a ajuda do comércio aqui pra nós. O pessoal acha que não. Muitas vezes acha que não, mas a gente precisa muito da ajuda de vocês pra essa rádio se manter funcionando aqui. Depende muito de vocês, né? Isso é muito bom. Lembrar, né, seu? A gente lembra que gosta muito de isso, né? Nós temos que a nossa área depende de algumas coisinhas para arrumar aqui, e às vezes falta dinheiro. Os dois da Jaia, mas. Não, meu filho, o negócio aqui a maioria, os locutores, a maioria são voluntários, né? Eu gosto sempre de falar isso aqui, o pessoal acha que, entendeu? Que não é, mas é. Aqui nós trabalhamos grande parte aqui de voluntário, né? Isso, a gente agradece o apoio de vocês, tá bom? Do comércio, viu, pessoal do Valmir aí, ó? Obrigado pelo carinho de vocês, tá bom? É muito bom ter vocês aí como apoiadores também, tá? Chega pra nós, quem vai cantar pra nós? Deixa eu ver aqui, peraí, eu tô falando só e não tô tocando, não. Você tem um cramoso aí, ó, aquela, deixa eu botar ela aqui, peraí, deixa eu colocar ela aqui, sabe o quê? Eu guardo ela que a faz privitado, peraí um bocadinho, cadê ela? A Luzia, minha filha, ô Luzia, cadê você, Luzia? É porque é tanta gente que participou comigo aqui, que perde até o rumo aqui, tem mais, né? Isso, Luzia do Beija-Flor, bom dia, Luzia, minha filha! Ela mandou um áudio aqui, ela mandou um outro. Vou tocar essa aqui, ela pediu, quer ver? Ó? Deixa eu ver se aqui, ó.
1: Oi, Xexel, bom dia. Xexel, passeando pelo parque, vamos ouvir Antônio Marcos e Vanusa, Volte Amor. Isso. Eu mando para todos os aniversariantes de hoje, todas as minhas amigas, vai para Helenir mais o Pedro, Toninho Moreira e a Gracinha, e todas as visitas que estão lá na casa. Ué,
0: tá cheio? Da Gracinha. A visitada toda aí.
1: Vai para Maria José e o Célio, Dona Terezinha Oveda. Vai pro Sininho Família.
0: Dá.
1: Todos, de canto a canto. Vai pra todos vocês da Rádio e Família. Obrigada, tchau, tchau. O Dário cancela, o rádio fica lá no curral também.
0: O Dário, meu filho!
1: E Simone, toda a família. Obrigada, legal demais. Tchau, tchau.
0: Eu gosto de dizer que ela entra no personagem.
1: Eu tô ouvindo você falar. As coisas simples é onde Deus habita.
0: Com certeza, minha filha. É verdade mesmo.
1: A gente achava que era ruim mesmo, mas é melhor do que agora. Tinha mais amor.
0: Com certeza,
1: mais união.
0: Isso.
1: Às vezes faltava agasalhos e alimentos, mas tinha mais amor, mais união, mais tudo. Mas é legal, eu amo recordar também.
0: Obrigado, Luzia. Ela entra no personagem, mas eu guardei por causa disso. Ela participa com nós aqui. Ela passeando pelo parque, é chique, né? Eu guardei a minha falar, porque ela faz privitado e entra no personagem, né? É chique. Aqui nós fazemos uma apresentação, lembrando aqui os bons tempos da música, da simplicidade do parque, né? É claro, são milhares e milhares de músicas que marcou época. Aquela época a gente toca sempre, mas que a gente conhecia mais. A gente gosta de lembrar aqui, né? Bom dia também pro Zé Lúcio Reis. Ô, Zé Lúcio, meu filho. Bom dia pro Zé Lúcio também. Deu bom dia pro Zé Lúcio, Zé Alcide e a Tia Lúcia. Tá escutando nós. E quem tá ouvindo? Sabe quem é? É o Pete e a Neuza e a Ana Clara. Abração vocês também, no patrimônio. Obrigado, o Luiz Carlos Pete. Isso, e quem tá ouvindo nós também? O Adriano tá escutando. Bom dia, Adriano! Escutando nós também, meu filho. Bom dia pro Adriano aí. Tá ligado com a gente? Cadê ele aqui? Deixa eu ver. Isso, pera um bocadinho. É porque... Agora eu vi o Adriano. Bom dia pra você, Adriano. Tá, ele e a esposa, né? Escuta conosco. Obrigado pelo carinho de vocês também. Tá bom, Adriano? É muito bom, né? Muita gente que participa com a gente aqui, que ouve nós, né? Uns falam assim, outros falam ouve. Ouve nós, é chique. Aí, Luzia, ó. Ela pediu Antônio Marcos e Vanusa. Eu gosto que ela entra no personagem, não é verdade? Aqui, ó. Aí, Celcinho, ó. Vai pro Celcinho, que tá aniversariando hoje também. Ó, Celcinho. Tudo de bom. Olha que chique. Lembra? Alô, Cardoso, alô, Ângela, bom dia! A vizinhança toda aí da chaga do Chechel aí, ó. Muito bom! Que legal! 7h23.

Hora certinha pra você, 7:26. Alô, Adriano Pernambuco, pra esposa, a Geis, né? E ainda ouvindo nós também, é o Marcos do Alvim e a Andréia. Claro, a dona Terninha, o São Milton, não sei nem falar, que eu já sei que desde de cidinho que estão ligados. Dona Terninha, beijo pra senhora, viu? Ela é São Milton, né? Ligado com a gente aí no bairro do ginásio. Alô pro meu amigo também que tá ouvindo nós aí, no ginásio aí, é o Celinho. Abração você também, tá bom? O Celso Daniel, mas Ana Lúcia, né? O Claudinho, mas a Tida, a Lala, o Lelete, da Tia Rosa, isso, Ana Lúcia, todo dia também ela, mas o Celso, né? Estão sempre ligados com a gente. Também é o Marino, ô Marino, irmão do Claudinho, o Marino também não perde o programa nosso, tá ligado com a gente, o Marino também, a dona Nadir, o seu Bantuil, né? Testinha, todo mundo é ligado, o Rodrigo, mas a Daniela. Claro, obrigado pelo carinho, tá bom? E um parabéns especial aqui pro meu amigo Celcinho, né? Esposa Nayara, no Morro Grande, o filho do Zezé. E a louca animou da mamãe na série também, família. A Nicole, faz 15 anos hoje, neta da série, mas o Mauro, ela também. E essa moda que eu vou tocar agora, vou mandar, ele tá ouvindo lá na descida da igreja pra lá vir patrimônio, é o Carlinho do Gustavo, né? É meu colega de engenho. Nós trabalhamos no engenho, nós fomos engenheiros, nós dois. Nós moía cana no engenho pra fazer rapadura, mas o Carlinho, né, galera? Isso, a madrugada fria, nós cantando atrás dos boi, e a cana e o garapa entrando no tubo, saindo embaixo na taxa. E o padrinho veio no fogo lá também, botar um fogo pra esquentar a taxa. E lembrar isso aqui é bom demais da conta. E essa moda aqui me lembra um passado profundo que eu tive, né? Quando eu era bem rapazinho, uns 14, 15 anos mais ou menos, uma menina que eu pregava uns arroz com ela. Legal demais aqui, Carlinho. Daqui a época, aqui a gente não brigava nos arroz. Você lembra, Claudinho? O Carlinho não brigava nos arroz, aquela amiga que eu brigava nos arroz com ela aqui, ó. Olha o nome dela, escuta. Opa!

0: Hora certinha pra você, 7h31, que bom que você tem lembrança, você vai lembrar, né? Coisa muito boa, lembrar as coisas aqui do passado, eu gosto de lembrar aqui, e né, João? O João tá falando comigo lá no Patrimônio, lá no Morro Grande, o João, aí na subida do Morro do Patrimônio, ele tá lembrando aqui também, não vai voltar mais, mas pelo menos tem uma lembrança pra gente passar aqui, né? Recordar com as músicas, né? Que marcaram a época, a gente gosta de lembrar isso aqui. E essa nostalgia pra mim faz um bem, né? Eu gosto demais da conta, não sei você, mas eu gosto demais. Pera um bocadinho que eu vou voltar pro café, pera aí. Coisa rápida, volta já. Olha, espera um bocadinho, meu filho. Vou voltar já.
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21: 7h35.
22: Voltamos

0: Bora, tamo dentro, vamos nós, embarca todo mundo aí, vamos divertir, né, passear pelo parque, lembrar as músicas que marcaram a época e, claro, lembrar os amigos. Quer mandar um alô pro seu amigo? Se deu colocar o seu áudio, eu coloco. Quer ver, tem um áudio aqui pra me colocar aqui, é de aniversário. Quem tá aniversariando também é o Fábio Júnior, filho da Geis, mandando o Adriano, lá no patrimônio. Fábio Júnior, parabéns pra você, meu filho, Deus abençoe você também, tá bom? A Nicole faz aniversário hoje e também o meu amigo, o Celcim, lá no Morro Grande, meu filho, o delegado lá do Morro Grande, ele toma conta da área lá, né? Né, Cate? Aí, ó, o Celcim aí, Cate, ó, aí, ó, o Cate mandando o Dinho, você também, viu, meu filho? Quem tá ouvindo nós também é a dona Rosária e a Bebel e a Mariana. Já levantou, Mariana? A mãe tá deitada, a mãe tá acordada, tá escutando nós, a Mariana. Mariana, bom dia pra você, minha filha. Ligada com a gente também. Muito legal. E também tem o áudio aqui da minha ouvinte, lá da Grama. Ela mais a menina dela e a mãe dela, tá mandando pra... Quer ver? Deixa eu colocar aqui. Ela mesmo fala, né? Quando ela mesmo fala, eu mesmo deixar falar.
1: Bom dia, Xaxé. Aqui é a Cleide da Grama. Tô aqui curtindo as músicas, essas lembranças gostosas.
0: Obrigado,
1: Cleide. Queria oferecer Cleide, Maria e Maria para Nicole. Desejando muitos anos de vida para ela.
0: Legal.
1: É, muita saúde, muita paz, muito amor. Que continua sendo essa moça linda, doce e meiga. Um abraço a todos que estão ouvindo a rádio.
0: Isso. Puxou pro lado da vovó, mas do vovô, né? E os pais também, claro. Alô, carinhoso aí para Nicole, que faz 15 anos hoje. Parece que foi ontem, já tem 15 anos. Ah, meu Deus do céu. Lá vai nós, caminhando. Mas enquanto tá caminhando, tá bom, né? Vamos na luta, aqui, ó. E a dona Rosana pediu para ouvir Carmen Silva. Quem gosta dessa música? Minha esposa também gosta muito dessa música aí, ó. Vou pra mandar para ela também, não sei se ela tá ouvindo, mas de qualquer maneira, alguém fala com ela que eu mandei depois, né? Lá no Badaí, sempre chegou um pra falar que eu mandei pra minha flor. Legal. Aí, ó, Carmen Silva cantando Adeus, Solidão. Muito boa essa música também, né? Marcou muita época aí, ó. Dona Rosária, vamos lembrar. Isso. A Pérola Negra, Carmen Silva. Aí, ó, você, olha. Lembra da cabana da Não Carlinda? Vai, não dá vontade de andar do rádio, olha.
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0: Nossa, mãe.

0: Bora certinho, lembrando que 7 horas 41 minutos, alcance. Falou, João, tem sim, João. O bolo de caçarola no Chechão, tem gostoso? Você comeu dele, meu filho? Já experimentou o bolo de caçarola no Chechão? Aposto que você não comeu ainda. Se você comer, você vai gostar. É trem gostoso demais. Não é porque eu tô no meu presente que eu não gosto de me gavar, não, sabe? Mas eu faço um bolo de caçarola lá que dispensa comentário. Gostou demais. O João tá falando aqui, João. Isso que nós faz mais lá. Se acabar lá, nós faz mais. Na hora que chegar da rádio, agora eu faço mais uns 10 pra nós lá. Bom também, né? Isso, alô. Oh, meu Deus do céu. Alô, Cristina. A própria Cristina tá aqui, ó. Mandando um abraço pra todo mundo. Diz que... Ei, dá saudade. Vamos deixar falar, Mugadinho. Deixa a Cristina falar.
1: Eu lembro que quando chegava o parque, nós ficávamos até doidos.
0: É verdade mesmo, minha filha. Isso, a lembrança é muito boa, né? Isso.
1: Meia não tinha, não. Mas felicidade...
0: Ave Maria, tinha com força, né?
1: Muita alegria.
0: Isso é muito bom. Lembrar isso daqui é bom demais, filho. Obrigado pelo carinho, tá bom? Isso é chique demais. A Fábio Cristina morou de pé do que lugar que ficava o parque ali, na Raul Soares, né? Isso aí lembra com muito carinho isso aqui. Muito bom. Aqui, ó. Quem vai cantar pra nós? Deixa eu alinhar de novo aqui. Ele fugiu, peraí. Ele já nos deixou, foi embora antes do combinado, mas deixou essa gravação aqui, que eu acho muito interessante, né? O menino dele, o Fabrício, mandou pra mim um áudio aqui. Eu até deixei reservado aqui pra me tocar a Ganoa do Parque. Vai pra todos os fãs, né? Daquela música que marcou época, aquele toque gostoso que entra na alma da gente, né? Marcando aí o tempo da infância da gente, da juventude, né? Nós que já estamos passando os. Isso, depois de 50 nós estamos indo, nós estamos vindo, mas nós já estamos indo, né? Até os 40 nós estamos vindo, depois nós começamos indo, né? Nós já estamos indo, mas quem nós gosta, nós gosta, né? Isso, aqui, ó. Ô, Eduardo, Eduardo lembrando aqui também. Bom também, aqui, ó, mais Zezé, ó. Opa! Saudoso Gilvan, que anda pra nós aí, ó. Olha que chique, ó.

0: Hora certinha pra você. 7h46, parabéns pra Dona Emília. Ô, Dona Emília, parabéns pra senhora aí no São Gabriel. Ela completa mais um ano de vida hoje. Alô, carinhoso, meu filho Arthur Júnior e toda a família. Dona Emília, tudo de bom pra senhora, viu? Saúde, felicidade. Alô, carinhoso pra Dona Emília, que completa hoje mais um ano de vida. Legal demais, né?
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0: Deixa eu alinhar mais um aqui que ela pediu, né? E pedido de aniversariante aqui é ordem. Ô, Dona Emília, felicidade pra senhora, viu? Deus abençoe. E também o Teco, né? Sobrinho dela. Lá no Beija-Flor também. Alô, criou das familiares também, da esposa, os filhos, a mãe, toda a família. Teco, tudo de bom, meu filho, pra você também. Eu tava precisando de ouvir ele manojando fumo no áudio, no vídeo do Branco. Falou, Teco. Uma folha de fumo maior do que ele. Tamanho de uma folha de bananeira. Eita, falou, Teco, abração, meu filho. Deus abençoe você também, saúde pra você, tá bom? E uma família Jope tá ligada com a gente, toda a família Jope, né? E lembrar vocês que a gente vai se encontrar amanhã aí na Chácara dos Cancela, né? Muito forró, churrasco, cerveja lá, muita alegria. E nós vamos estar marcando presença também. Aguardamos você lá amanhã a partir do meio-dia, tá bom? Na Chácara dos Cancela. A poeira vai subir, o sol vai descer e o Xaxá Ronaldinho vai fazer acontecer lá, né? Com muito forró pra vocês, viu? Vai ser bom demais. Com a sua presença, meu filho, fica muito melhor. Vai você também, tá bom? Abrilhantar a nossa festa lá amanhã a partir do meio-dia, tá bom? Não pode entrar com cooler, viu? Ah, o cooler, pra você que não sabe, é aquela caixa que leva cerveja. Não se leva cerveja, não. Lá vai ter, meu filho. Leva não, lá vai ter. Isso, porque depende de vender, você vai pagar o cantor, né? Então, e nós depende também. Bora com nós, Aguinaldo Timóteo cantar antes de tocar a música aqui, ó. Eita, ele, meu amigo, que mandou bom dia. Bom dia, meu querido.
2: Bom dia, meu amigo Chechel. Fala, tudo bem?
0: Bom dia, professor.
2: Estamos aqui escutando também, hein?
0: Oh, legal.
2: Eu, Marisa e a Sofia, todo mundo ligado.
0: Oh, que legal.
2: O locutor, Chechel.
0: Obrigado.
2: A emoção de Tocantins.
0: Obrigado, meu
2: tudo
0: querido.
2: Tudo bem, Chechel? Bom final de semana, meu querido. Bom dia pra você. Tá bom?
0: Pra você também, professor. Que honra, né? Professor Célio Cremonese, de Juiz de Fora, né? Professor de Filosofia da Universidade Federal de Juiz de Fora. Participa, que legal. Muito bom isso. Saber disso aqui é pra mim, é tudo de bom. Alô, pra Márcia também, que tá ouvindo mais o Erickson, né? Lembrando aqui essa saudade do nosso amigo Giovanni, que marcou época aqui em Tocantins, né? Isso. Deixou saudade pra nós. Bom dia também especial pro doutor Joaquim Dias, que acompanha todo dia, né? E o aniversário do netinho dele, o Bento, faz um aninho hoje. Abração especial pro Bento. Ô, Bento, Deus abençoe você, meu filho. Saúde, felicidade. Alô, carinhoso aqui do programa pro Bento, netinho do Dr. Joaquim Dias. Vou mandar também pro Celcim, que tá aniversariando hoje. A Nicole faz 15 anos. O Fábio Júnior, da Gesma do Adriano. A Dona Emília e também o Teco. São aniversariantes de hoje aqui. Felicidade a todos, viu? Aguinaldo Timóteo, lembra? Essa tristeza danada. Essa tocava demais no palco também. Tem mais alguns pirulitos com o Sininho. Quem tiver interessado, o Sininho tá com a sacola lá. O seu acabou, meu filho? Esse chupa com força, hein? Ave Maria, aí, ó, pra você, ó. Aí, professor, ainda Maria dançando voz na sala. Aqui eu tô vendo. Legal demais! Aí sim, bom dia pro Cláudio e pra Cristina. Alô, Cláudio, alô, Cristina! Na grama ligado com a gente também. O cara do leiteiro e a esposa dele.

0: É claro, até às 7 com você, levando embora. Bom dia pro meu amigo Vanderlei Cardoso. Ele tem um nome por causa do Vanderlei. Bom dia, Vanderlei Cardoso.
1: Fala, Chechel, bom dia.
0: Dia, meu filho.
1: Manda uma música pra nós aí, pessoal do parque aí.
0: Olha.
1: Vanderlei Cardoso. Tá mandando. E do Vanderlei Cardoso, cantor.
0: Ah.
1: Mandar pro Guilherme Cardoso lá no Vila Casal. Pra minha neta Clarice aqui no Travessa Branco Estrinho, aqui no Patrimônio.
0: Ah.
1: O pessoal do parque aí, o fazendeiro lá da. Do Beija-Flor Sininho, que é dono, é chefe do Minhocão aí, né?
0: É.
1: O Gonzaga, o Adilson aqui das Casinhas Popular. Os nossos amigos aqui da rua, do José de Arruda. Um bom dia pra vocês, obrigado.
0: Falou, Dele Cardoso. Bom dia pra você, eu tô campeando aqui a música. Isso. E Dele Cardoso, abração pro Dele Cardoso aí que mandou o áudio aqui, mandando pra todos os ouvintes, né? Aqui, ó, Vanderlei Cardoso, ele tem um nome por causa desse nome. Eu lembro com o Carduzinho, né? Eu trabalhei com o Carduzinho em Angra, na minha época. Eu não sou de hoje não, né, gente? Ave Maria. Parece que eu sabia, canta ele, Vanderlei Cardoso. Os Cardoso toda a vida foi pra frente, dentro daquela época. Ó, escuta, deixa eu linhar. Aqui, ó. Opa. Alô, dona Leninha. Ô, dona Leninha, abraço pra senhora, dona Leninha. Tá na grama, ligado pra gente. A Nircima, o Davi, né? A Neide, mais o Chico. Alô, Neide, bom dia pra Neide.

Ah, que pena, acabou, né? Mas tem mais, sábado que vem vai ter mais parque, viu? Você gosta do parque? A maioria gosta, né? Que legal, né? Obrigado pelo carinho, viu? Até a juventude, né, que não tá acostumada a ouvir esse tipo de música, agora já começou, ó, já tá aprendendo a ouvir o parque e gosta de participar com a gente também aqui. Obrigado pelo carinho de vocês, tá bom? É muito importante aqui a sua participação e o seu apoio aqui no programa. Obrigado pelo carinho de cada um de vocês. Olá pra Liliane e pro Fabinho. Olá, Liliane, aí no São Gabriel, né? Alô, carinhoso pra ela, pro Fabinho também, né? Ela manda pra cunhada dele que fez aniversário, onde tá? A Elisângela fez ontem aniversário. Parabéns, Elisângela, pra você, tudo de bom, tá, minha filha? Saúde pra você, felicidade. Um abraço carinhoso aqui do programa. Pra Elisângela, Leandro, de São Gabriel, que fez aniversário. Ontem também. Os de hoje, quem faz hoje, né? A última de hoje, parece que até que a Liliane sabia que eu já ia tocar essa música, né? Paulo Sérgio canta Quero Ver Você Feliz. Linda essa música, né? Eu também adoro essa música, a letra dela, o sentido que ela tem, né? Um abraço carinhoso a todos os ouvintes. É pra você que tá aí ligado, curte o parque. Você gosta do parque? Que legal. É muito bom fazer o programa, saber que vocês estão gostando, tá bom? Alguns não gostam, mas até respeita. Mas você que gosta aí, receba o nosso abraço, tá bom? Isso é bom, meu filho. A na maioria que gosta, com certeza. O parabéns pro Celcim, esposa da Nayara, lá no Morro Grande, alô, querido da Maria Luísa, filha dele, a mamãe, os Genésio, a Fernandinha, todo mundo aí mandando pra ele com muito carinho, né? Um abraço especial pro Celcim, nosso ouvinte, todas as manhãs, uma simplicidade de pessoa, eu gosto muito dele. Alô, carinho de todas as famílias, o Vó, mas a Marlene manda um abraço também, a sogra dele, né? Legal, mas o sogro, né? Lá da Pindaíba. É porque é muito aí. Participa e não dá conta de lembrar todo mundo aqui. A gente agradecer vocês aqui, em geral, pra todo mundo, né? Então, aqui, ó. Vou mandar um abraço também pra Nicole. Ela faz 15 anos hoje, a netinha da Célia, né? Mas o Mauro. Alô especial pra Nicole, que tá completando mais um indivíduo hoje também. E também o Fábio Júnior, filho da Geisa, do Adriano, lá no Patrimônio. A dona Emília, lá no São Gabriel. A dona Emília, a mãe do Juninho, né? A mãe do Arthur Júnior. Alô, carinhoso dos filhos, familiares. Manda pra ela como o filho dela e toda a família. E também o Teco, sobrinho dela. E também o Roberto Martins, ele falou com você, ele mandou o áudio agora no final. Meu programa fechou, Roberto, mas de qualquer maneira, o meu abraço pra você, tá bom? Que ele mandou o áudio aqui no finalzinho, né? Não tem como eu colocar mais, que o nosso tempo é estourado, viu, Roberto? Mas agradeço o seu carinho também, a sua sintonia aí na grama, né? Eu falei seu nome umas 4 ou 5 vezes, se você não ouviu, né? Eu sinto muito, mas eu sei que ele ouviu. Tá ali, né, Roberto? Abração você, meu filho. Tá, Deus te abençoe, tá bom? Isso, aqui a última de hoje, Paulo Sérgio canta, quero ver você feliz. Legal. Eu volto segundo, tá bom? Fica com Deus. Amanhã tem o Nicolau de manhã com vocês aqui, tá legal? Comandando o Domingo Alegre dele. Eu volto segunda. Fica com Deus.

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Olá, bom dia! Bom dia, bom dia, bom dia, bom dia, ouvintes da Rádio Alcance FM! Bom dia, Tocantins! Bom dia, Minas Gerais! Bom dia, Brasil! Bom dia, mundo! Bom dia, Jesus! Bom dia, povo lindo ligado na Alcance FM no Sabadão no Clima! Começando mais um sabadão, hein? Sabadão. Hoje, dia 11 de julho de 2026, é dia único. Nunca mais vai ter outra data dessa, hein? Então aproveite o máximo. É isso aí. Dia 11 de julho de 2026.

transformando o caos em esperança. A cidade de Lyon, na França, guarda em suas pedras milenares a memória de quem sabe o que significa resistir. Conhecida historicamente como a Terra dos Mártires, em 1943 ela se viu mergulhada em um dos períodos mais sombrios da alma humana. Sob o jugo da ocupação nazista, ela se transformou em um tabuleiro de sombras. Cada esquina, cada café e cada prédio pareciam vigiados por olhos invisíveis. O terror tinha um nome, Klaus Barbie, o carniceiro de Lyon. E uma sede, o Hotel Terminus, onde interrogatórios brutais silenciavam vozes para sempre. Foi nessa ambiência de medo, incertezas e dor que uma mulher se dispôs a alterar o rumo de algumas vidas. Lucie Aubrac era professora de história. Seu marido, Raymond, engenheiro. Aos olhos do mundo, um casal comum. Na intimidade do dever cívico, eram pilares da resistência francesa. Em junho de 1943, o véu da segurança rompeu-se. Raymond foi preso e levado para a temida prisão de Montluc, condenado à morte. Grávida de 5 meses, Lucie não se permitiu o luxo do desespero. Recusou-se a aceitar o inevitável. Sozinha, ela atravessou as portas do Hotel Terminus e sentou-se diante de um dos torturadores mais temidos da Europa. Dizendo-se uma noiva desesperada, alegou que precisava casar com o prisioneiro antes de sua execução, para que seu filho tivesse o nome do pai e para salvar sua honra. O carrasco cedeu. A cerimônia de casamento era, na verdade, o gatilho para uma operação de resgate meticulosamente planejada. No dia 21 de outubro de 1943, após o breve encontro nupcial, o comando organizado por ela interceptou o comboio que reconduzia detidos à prisão. Em meio ao fogo cruzado e à neutralização dos guardas alemães, não apenas Raymond, mas outros 13 prisioneiros foram arrancados das garras da morte e levados para a segurança. Uma única pessoa, agindo com inteligência e coragem, mudou a trajetória de 14 famílias e fortaleceu o espírito de uma resistência que se recusava a morrer. Após a emboscada, a família Aubrac conseguiu chegar a Londres, onde o seu segundo filho teve como padrinho Charles de Gaulle. Diante das tempestades que assolam o mundo e das sombras que por vezes parecem obscurecer o horizonte da humanidade, é comum sermos assaltados por um sentimento de profunda pequenez. Olhamos ao redor e nos questionamos: o que pode um único coração fazer diante de tamanha desordem? A história que acabamos de percorrer nos recorda que, embora não possamos mudar o mundo inteiro, detemos o poder de mudar o mundo de alguém, ou de plantar a semente que alterará o curso de uma vida. Todos carregamos essa centelha transformadora. A noite escura que parece sufocar a última réstia de fé pode se tornar aquela que precede o espetáculo do sol que renasce. A aurora não pede licença para brilhar. Sejamos alvorada no panorama de sombras. Afinal, um único coração fiel ao bem é capaz de redirecionar o destino de uma ou de várias vidas.

0: está aí, galerinha. Galera ligada na Alcance FM. Alô, amizade, aquele abraço. Vamos nessa então, agradecendo os nossos apoiadores. 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Um abraço aí pro Pedro Netinho, né? Ah, garoto. É isso aí, o neto, o Pedro, filho do Douglas. Alô, Douglas. Um abraço também pro Darlan, né? E os avós, né? Os avós maternos, que é o Elson e a Rose.
1: Vou de chinelo, vou falar.
0: 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Oh, coisa boa, Zé. 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

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Um abraço aí pra galera.

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0: 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E aí, você ligado no Alcance FM? Legal, legal, sabadão no clima até o meio-dia, me faça companhia. E hoje, programação aí do sabadão, né? Vamos homenageando aí ao Sérgio Peixoto. É, ele que é morador da Fazenda das Pedras, na comunidade de Guidoval, né? Comunidade Fazenda das Pedras, Santuário Ponto de Luz. Amanhã haverá atendimento às 10 da manhã. Lá no Santuário Ponto de Luz. E o Sérgio tá lá, hein? É, Sérgio hoje comemorando mais um aninho de vida. Parabéns pelo seu aniversário. E o programa Sabadão no Clima, homenageando essa pessoa aí, ó, sensacional, que é ouvinte também da Rádio Alcance, lá em Guidoval, né? Sérgio Peixoto, um abraço pra você e muita saúde, paz e um feliz aniversário, hein? Quem manda também os parabéns para o Sérgio é a Sirlene da Saúde Alternativa, né? A Sirlene mandando aí um abraço aí pro Sérgio, desejando feliz aniversário. E mandou uma música aí do Elton John, que ele é fã, hein? Show de bola! Oferecendo aí para o Sérgio Peixoto pelo aniversário do dia 11 de julho de 2026. Mais um aninho. Parabéns, saúde e sucesso. Vem comigo, bom dia!

0: É você ligado no Alcance FM 104.9. Sabadão no clima, tá aí pra você? Né? Um abraço aí para o meu amigo Roberto, do Roberto Bahia. Gente boa, hein? Alô, Roberto, do Roberto Bahia. Ligadaço aí no Alcance. Valeu, garoto.
1: Vem.

0: É você ligado no Alcance FM, sensacional, bacana, hein? É, meu amigo Sabiá também tá ligado com a gente, alô Sabiá, é o Sabiá e a Penha, o Sabiá também tá mandando abraço aí pro Sérgio Peixoto, né Sabiá? É, desejando pra ele feliz aniversário, Sabiá já teve lá no Santuário Ponto de Luz. Bacana, hein, Sabiá? Valeu, valeu. Tem um áudio aqui.
1: Bom dia. Olá,
0: Dona Hilda, bom dia.
1: Estou ouvindo a rádio Alcance FM.
0: Oh, beleza.
1: Um grande abraço para você. Um
0: obrigado.
1: Abraço aí para Silene. Um abraço aí
0: para
1: todos os nossos ouvintes aí, tá? Um abraço para Toxinha, para todos os nossos ouvintes. Para Fátima, para todos os nossos ouvintes. A Rose. Um grande abração a todos aí, tá? Tamo junto.
0: É isso aí, Dona Hilda. Tamo junto.
1: Esse sábado maravilhoso. Que Deus abençoe você. Um grande abraço também pra você.
0: Beleza, obrigado.
1: Manda música bonita para nós aí, tá?
0: Beijo com nós,
1: Dona Hilda. Tamo junto.
0: Tamo junto. Um abração aí. É a Dona Hilda ligada na Alcance FM. O Sabiá pede uma música. Vamos lá de Sabiá, então. O Sabiá quer ouvir a música. É, qual é a música que eu ouvi aqui? Vamos ver aqui. Não saiu ainda.

Vamos lá então de Sabiá. RBM, Alvorada Voraz. Oferece pro Sérgio Peixoto e para todos os ouvintes. Um abraço aí pra Penha e o Sabiá. Aquele abraço.

Alcance FM, sabadão no clima, legal, hein? Bacana, bacana, você sintonizado aí nas ondas da 104.9. Tears for Fears.

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1: Beleza, beleza, você é ligado aí na Alcance FM 104,9. Tá chegando a música de Lobão, Decadence avec Elegance. É, Decadence, vem comigo, bom dia, sabadão.

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Beleza, beleza, você ligado aí na Alcance FM 104,9, tá na Alcance, tá legal, tá aqui no Sabadão, no clima, show de bola, hein? O Sabadão é bom. 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Mais que um sonhador.

0: Vamos ver quem tá por aqui. Sérgio Luiz Peixoto, Sérgio Peixoto, aniversariante do dia. Tá aí pedindo a música, beleza, beleza? Vamos tocar já já, meu amigo. Luzia do Beija-Flor também tá por aqui.
1: Bom dia, fala comigo. Eu estou sintonizada nesse maravilhoso programa desde o início, agora que pude pegar no celular para me dar um bom dia.
0: Bom dia!
1: Manda uma música aí bem bonita para nós. Qualquer uma que não seja Cuidado.
0: Cuidado,
1: né?
0: não. Vamos lá, tem mais aqui.
1: Até o Menino de Rua.
0: Menino de Rua também não. Menino de Rua é bom. O Wagner, mas o Fabiano que adora essa música, né? A Eliana do Vale do Ouro também tá ligado com a gente, né? Manda um alô para todos aqui do Vale do Ouro, beleza? Estamos ligadinho. É a Eliana do Vale do Ouro, com um abraço para você. Estou com saudade de você. Ô, menino, tá sumida. Eliana do Vale do Ouro, minha amiga. Um grande abraço. Muito obrigado aí, né? A Verinha Belarmino mandando um bom dia também. Muito obrigado. O João Batista. João Batista também mandando um abraço aqui. Alô, João Batista. O Joãozinho. É ele, cabeça de área, joga fácil, hein? Lá em Volta Redonda, da família Cassange. Um grande abraço pra vocês, né? O Ademir, do Móveis Planejado. Um abraço pra você também. Aqui tá a Ana Célia.
2: Alô, alô. Bom dia, Boné.
0: Bom dia.
2: Ué. Quem nasceu do Morro Grande?
0: Ana Célia.
2: Manda um alô pra nós aí, nós ligadinhos aqui no seu
0: alô,
2: programa.
0: Alô, tá Ana Célia. Ana Célia.
2: Bom dia.
0: Genésio. É, o Celcinho Pioento, legal, hein? Bacana, ligado aí no Vale. Vale não, tá lá no Morro Grande. E aqui é o Carlos Alberto da Silva.
3: Ô, Chechel, bom dia, Chechel.
0: Bom dia.
3: Ô, bom dia.
0: Agora sim, agora aí.
3: Tudo bem, graças a
0: tudo
3: Deus.
0: Tudo bem, graças a Deus.
3: Santa Paz, meu filho.
0: Santa Paz, meu filho.
3: Beleza, beleza, graças a Deus.
0: Joia, graças
3: aqui,
0: a Deus.
3: Bom.
0: Oi.
3: É. Aqui, eu tô limpando caixa d'água agora, tá? Na caixa d'água pra limpar é R$50, tá?
0: R$50 pra limpar 50 a caixa d'água. Barato demais.
3: Capinar é R$110.
0: Barato demais.
3: Beleza? Se eu ver alguém pra capinar, limpar a caixa d'água, você manda um alô pra mim.
0: Um lote pra capinar.
3: Esse aí é meu zap, tá?
0: Beleza. Beleza?
3: Valeu.
0: Valeu aí o Carlos Alberto da Modecol, lá do bairro São Gabriel. Lava caixa d'água R$50 e capina lote por 110. Beleza, beleza, menino. Show de bola, hein? É ele, meu amigão aí, valeu. Um grande abraço pra você, tá? Tem mais áudio por aqui? Vamos ver por aqui quem tá.
1: Oi, boneco.
0: Aqui é a dona Hilda.
1: Ô, boneco.
0: Oi.
1: A Renata mandou pedir música pra você, pro Zé Camargo Luciano.
0: Opa.
1: Pra você passar pro Sérgio.
0: Olha só.
1: Você, do José de Camargo Luciano.
0: Bacana.
1: Você é minha luz estrada.
0: Você passa é minha pra ela. 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
1: é pro
0: caminho.
1: Sérgio. Ele mandou desejar
0: e
1: pra
0: você
1: ele.
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1: É a felicidade, muita luz. Parabéns pelo aniversário dele.
0: Beleza.
1: A que a Renata falou. A música.
0: Alô, Renata! Aquele abraço pra Renata.
1: Mais Luciano.
0: É, beleza, beleza.
1: Aqui estamos aqui de novo. O Boniek.
0: Oi.
1: Aqui. É, fala com o Sérgio. Feliz aniversário.
0: Olha só,
1: um
0: dona
1: grande
0: Hilda.
1: Abraço. Nosso grande. Nosso amado. Peço uma música para ele, do Guilherme Silva, meu barquinho de ouro, tá?
0: Beleza.
1: Mas não esquece não, passa que eu quero ouvir.
0: Ah,
1: tá?
0: Beleza, daqui a
1: um
0: pouquinho.
1: Um abração para ele, que Deus dá ele muita saúde, muita paz, muita luz e muita felicidade.
0: Beleza.
1: Nossa, que tudo, amo vocês de verdade, tá?
0: Obrigado, gratidão.
1: Passa a música para ele também, do é meu... Não, é do
0: barquinho de ouro,
1: tá?
0: Beleza.
1: Meu barquinho de ouro.
0: Beleza, dona Hilda, deixa com nós.
4: Boneque.
0: A Fátima em Itamaraty de Minas. Fala, Fátima.
4: Quanta alegria ouvir o seu programa.
0: Uhul.
4: Essa rádio maravilhosa. Com essa voz maravilhosa.
0: Obrigado.
4: Estamos aqui curtindo. Eu e a Mariane.
0: Alô, Mariane.
4: Você já viu ela lá na...
0: Já,
4: lá
0: Mariane.
4: Na Elaine.
0: Lá na Elaine. Alô, Mariane.
4: Escurinha, agora.
0: Um abraço aí pra Mariane.
4: Comadre. Então eu quero ouvir uma música do...
5: O que você gosta?
0: O que você gosta?
4: A música do Raul Seixas.
0: Tá, beleza. Deixa pra nós.
4: Bem bonita.
0: Bem bonita. Deixa.
4: Mandar pra Célia, pro Mauro, pra Dona Hilda e família. Rose, Maio, Bar, Juliana, na Fazenda. Luz em Var, Carolina no Caramanos, Dona Tochinha, Silene do Salgado.
0: A Silene.
4: Para todos, enfim.
0: É.
4: Para Juliana.
0: Juliana.
4: Para você também.
0: Obrigado.
4: Aquele abraço.
0: Valeu, Fátima. Aquele abraço. Obrigado pela audiência aí.
5: Fala, meu amigo. Oh. Bom dia, Boneco Power.
0: Bom dia.
5: O melhor louco da galáxia.
0: Valeu, Cezinha. Aqui. Obrigado.
5: Faz um anúncio aí pra mim, fazendo um favor.
0: Diga.
5: Quem encontrou, eu vim encontrar, ó, a chave do meu carro.
0: Perdeu a chave do carro?
5: Eu perdi no trajeto aí do Poço Sabiá, atravessando o asfalto, valeu? Subindo pra Rádio Alcance.
0: Ô, oh, menino.
5: E a referência da chave tem dois chaveirinho de canivete nele, entendeu?
0: Beleza.
5: Faz favor pra mim que eu tô correndo atrás aqui, ver se eu consigo achar.
0: É isso aí, César, vai encontrar a chave do seu carro que você perdeu aí, essa semana, né? Perdeu a chave do carro, o Cezinha, mais conhecido como Zói. Então, quem encontrar aí, vamos entrar em contato aí com nós, né? Pra entregar essa chave pra ele, que só serve pra ele, né? Beleza, Cezinha? Um grande abraço, Zói. Valeu! Vamos lá, tem mais áudio.
1: Bom dia,
0: Bom dia, Valéria.
1: Bom dia, Boniek.
0: Valéria Monteiro.
1: Power.
0: Beleza, beleza. Ei.
1: Bom dia, Alcance. Bom dia. Tá no Alcance? Tá legal. Sábado animado. Então, manda uma música bem animada pra todos nós aqui. O
0: Deixa
1: dia hoje tá lindo.
0: Maravilhoso.
1: Maravilhoso.
0: Insolarado.
1: Graça, luz e paz sobre todos.
0: Graça, luz
1: nós.
0: E paz pra você e pra todos nós também. Valeu, valeu. 104,9.
6: Bom dia, Boniek.
0: Bom dia.
6: Aqui é a Josiane.
0: Josi.
6: Gostaria de ouvir uma música da Marília Mendonça e oferecer para o meu amor Paulo Vicente.
0: Olha,
6: e para todos vocês aí da Alcance FM.
0: Beleza. Josiane oferece aí para o amor da vida dela uma música aí da Marília Mendonça. Já já nós vamos tocar essa música pra você, tá bom? Valeu! E agora que o pedido é dele, do aniversariante do dia, é o Sérgio Peixoto. Música vai para a comunidade dos Gonçalves, família da Dona Hilda, Roseli, Dércio, Renata, galera toda dos Gonçalves. E vai também para Lenir, no bairro Grama, para Sirlene, no Teixeira de Melo, e para o Boniek Bauer, na Alcance FM. Valeu, Sérgio Peixoto!

Beleza, beleza? Você ligado na 104.9 Rádio Alcance FM, muito mais com você, aonde você estiver. Beleza? Vamos lá, tem música legal pintando por aí, é a Renata que oferece para o Sérgio. Música.

E você na Alcance FM 104,9. Tá na Alcance? Tá legal, tá aqui no sabadão, hein? E quem já apareceu por aqui foi ele. O Adriano já está por aqui, hein? É, o Adriano gosta da rádio, gosta da programação, né? Falar nisso, mandar um abraço aí pro Rogério Botafoguense, tá ligado aí com a gente, né? Show de bola, muito bem, muito legal, viu? É, também quero mandar um abraço pro Darcy Soares, o Darcy Soares lá no Quebra Coco. Ei, Darcy, hein? O Darcy é gente boa demais, rapaz. Tá sempre ligado no Alcance. Ô, Darcy, aquele abração pra você, meu amigo. Muito obrigado aí pela sua audiência, hein? E o Robertinho Peixoto. Alô, Robertinho Peixoto. Oferecendo música aí para o irmãozão aí. E desejando feliz aniversário para o Sérgio. E pediu essa aí. Vem comigo, bom dia.

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0: aí, galerinha ligada na Alcance FM. Valeu, amizade. Ei, Luzinho do Beija-Flor, aquele abraço, um bom dia pra você.
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0: 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Adriano, bom dia, meu amigo, beleza?
2: Bom dia.
0: Tudo bem com você, Adriano?
2: Tudo bem.
0: Eu tô achando que você tá meio sumido, tem muito tempo que você não vem aqui, ué. O que aconteceu?
2: Alguém de sábado aí.
0: Ah, você veio sábado?
2: Vim.
0: Ah, que isso, rapaz. Você sabe quem tá fazendo aniversário hoje?
2: Não.
0: Ah, tá fazendo aniversário, a neta da Célia, a netinha da Célia, a Nicole. A Nicole tá fazendo aniversário hoje, 15 aninhos pra Nicole. A Célia escreveu uma carta, né? Ela escreveu uma carta para o Chechel. Ô, Teteu, bom dia. Mas é Chechel, né? O X dela ficou tombado, parece um T. Então, entre o X, Che, e o outro X, Che, Chechel, ficou parecendo dois T. Ô, Teteu. Né, aqui tá aparecendo, o X dela aparecendo um T. Ficou tombado, né? Ô, Teteu, bom dia. mas é Chechel, né? Quero ouvir uma música Minha Filha, Meu Anjo, e quero oferecer para minha neta, a Nicole, que está completando 15 anos. Amanhã, o Mauro, o Sandrin, aqui está Net Dia, não dá para entender. O Alessandro, desse é Natália, né? Eu escrevi Nat Dia, Natália. Eita, Célia, para escrever bem, cara. E está oferecendo Maria cubra com ela, com o manto sagrado. E Jesus, o Jesus dela ficou assim, é Jesus, em vez de colocar o E e dar um espaço, ela emendou, é Jesus, né? O S do Jesus ficou parecendo um N, né? Mas a gente sabe que é Jesus. Que possa... Muito bem. Nicole, parabéns para você, saúde e sucesso, né? E também o resto aqui não tem jeito não. A Natália também e hoje para minha eu e fico veia. A Natália acerta falando que fica veia mesmo. Então vamos cantar o parabéns para Nicole e vamos cantar parabéns para o Sérgio Peixoto, né? Vamos lá, homenageando aí, fazendo essa homenagem aos aniversariantes de hoje. Show de bola, hein? Vem comigo.

Isso aí, parabéns pros aniversariantes de hoje, né? Todos, que a vez não citou o nome aqui, mas tá valendo pra todos, tá? Grande abraço aí a todos. Beleza, beleza? 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

0: Muito bem, muito bem. Telefone liberado, 3574-1626. Você pode ligar e participar da brincadeira. Vamos nessa. Alô, bom dia. Alô, bom dia. Bom dia, quem fala? Ô, Luzia. Tudo bem, Luzia? Tudo bem, você? Ô, menino, estamos por aqui, ué. Ah, beleza. Oi. Quem traduz? Difícil ler, viu? A letra do Chechel e a letra da Célia é difícil ler. Bacana. O que vale, mas o que vale mesmo é a intenção, né? A intenção da Célia é das melhores que existe, porque é uma pessoa muito, não vou dizer pura demais, não, porque é cheia de pecado, né? Quem você acha que tem mais pecado, a Célia ou o Mauro? Não, chuta aí, pode chutar. Eu acho que a Célia tem mais pecado que o Mauro. Tem. É. É. É, mas a Célia. A Célia é merecedora de toda a saúde que ela tem. Né? Que Deus continue abençoando ela. Você sabe, quando eu falo dela assim, eu falo carinhosamente, porque eu gosto dela, né? Consideração muito, mas muito, né? Eu gosto mais dela do que ela gosta de mim, sabia? É. Eu já medi. Você traduz essa música pra mim? Não. Não consegue traduzir, não? O Sérgio Peixoto traduz, cara. É. Quer ver, ó? Vamos ver a música, quer ver? Ó, espera aí. Vou ver se eu consigo traduzir, hein? Michael Jackson! Vem cá, mundango, que eu vou mostrar pra você um gato que quer te ver. Cuidado, meu bichinho, ele vai te comer. Mentira, não tem nada disso não. É Billy Michael Jackson. No embalo da Luzia. Vamos lá, Luzia. As perguntas saindo pra Luzia. Luzia. Quais são as três palavras que está escrito na bandeira de Minas Gerais? Ordem e progresso. Errou! Vamos lá, mais uma pergunta. Ô, Luzia, fala pra mim, Luzia. Qual o inseto, o Sérgio Peixoto é danado pra falar? A turma de inseto tá chegando aí. O inseto. Aqui. Qual o inseto que começa com a letra L e termina com a letra A? Não sei. Ué, mas você tinha que responder. Você respondeu tão bem a outra, Su.
1: Ai, o meu tá amarrado aonde?
0: Hein? É. Tá, como é, qual é o coletivo de milho? É. Não.
1: Ninguém acertou!
0: Que abraço você vai mandar pra quem? Parabéns! Sim. Maria Lúcia, a gaivota? A gaivota. Au, gaivota! Au, gaivota! Ele tá aqui, manda um alô pra ela aí. Quem tá falando?
2: A Luzia.
0: A Luzia. Pra Luzia.
2: Bom dia.
3: Maria Lúcia, hoje mesmo você estará comigo no paraíso.
0: Luzia. Valeu, Luzia. Grande abraço pra você aí, tá? Tudo de bom. Até mais. Tchau, tchau. Luz e paz.

0: É você participando das brincadeiras? Fazendo a sua ligação para a Rádio Alcance, tem que digitar 3574-1626. Participe, fale comigo, fala ao vivo. Alô, bom dia!
1: Bom dia!
0: Bom dia, quem fala?
1: Valdeci!
0: Oh, é Valdeci ou Vardeci?
1: Valdeci!
0: Ah, Valdeci! Isso aí, garoto! Valdeci é Cunha, né? É Braga. É Braga. Valdeci Braga. Quem tá cantando essa música, Valdeci, ó? Sabe não?
2: Ninguém acertou!
3: É lamentável.
0: Ô, Valdeci. É, qual é o meio de transporte que não faz curva? Não, não. Ah, que isso, é?
2: Ninguém acertou!
4: A jumenta tá amarrada onde?
5: Ô, doido!
0: Vamos lá, Valdeci. Mais uma saindo pro Valdeci. Valdeci, é, qual é o sinônimo de calmo?
1: Não.
0: Sabe também não, beleza. E abraço, você vai mandar pra quem? Beleza, garoto, beleza. Luz e paz pra você, Valdeci, um ótimo sábado. Tá aí no embalo da Madonna, Rádio Alcance, bom dia. Bom dia, quem fala? Ô, oh, Valdeir, tudo bem, Valdeir? Beleza. Valdeir, fala pra mim. Fala pra mim, Valdeir, aqui. Vamos ver uma pergunta saindo pro Valdeir, que é um menino inteligente. Valdeir, quanto é 20 mais 30 e mais 40?
5: Papai é!
6: Ô, doido!

0: Ô, Valdeir, quantas estrelas tem na bandeira do Brasil? Sabe também não? Você tá brincando? Você tem certeza?
1: É lamentável.
2: Depois desse, sem comentários.
0: E abraço, você vai mandar pra quem, Valdeir? Ótimo sábado pra você, luz e paz. Até mais, tchau, tchau.

0: Rádio Alcance, bom dia! Quem fala? Janice, o que tá? Quais são as três palavras que tá escrito na bandeira de Minas Gerais?
1: É lamentável.
0: Janice, mais uma pergunta saindo para Janice, vamos ver aqui. Janice, fala para mim o seguinte, qual é a capital do Paraná? E abraço, você vai mandar para quem, menina?
2: Beleza. Depois desses comentários.
0: Luz e paz para você, um ótimo sábado, valeu, Janice.

0: Rádio Alcance, bom dia. Bom dia, quem fala? Oi, Josélia! Quanto tempo, Josélia? Então desliga e liga de novo, vamos ver.
1: Não,
0: não é.
1: Não? Depois desses sem comentários.
0: Você tá brincando, é mesmo?
2: Sucesso.
0: Muito bem, menino, muito bem. Vamos lá para as perguntas, então, de hoje? Você aceita as perguntas, né? Qual é o meio de transporte que não faz curva? Trem de ferro!
3: Ninguém acertou!
0: Vamos lá então, vamos lá, vamos lá, vamos lá. Aqui, qual o órgão que não pode ser doado? Cérebro. Cérebro.

Então fala pra mim. Vamos lá. Qual animal não... Hein? Vamos lá. Saindo aqui, ó. Qual o animal que começa com L e termina com A? Começa com A. O inseto. Qual inseto começa com A e termina com L? Qual é o inseto que começa com A e termina com L? Vamos lá, Josélia. Olha aí no TikTok, você vai achar. E abraço, você vai mandar pra quem, hein?

0: Ah. Ué, o programa acaba meio-dia. É. Mas você tá levantando cedo aí. Você deve tá deitando muito tarde. É. Ah. Que é isso? Ah, beleza então.
1: Para minhas amigas, para você, viu?
0: Tá ok. Um grande abraço aí pra você, Josélia. Saúde, sucesso, luz e paz. Um ótimo sábado. Até mais. Tchau, tchau. Obrigado.

0: Rádio Alcance, bom dia.
1: Bom dia.
0: Bom dia, quem fala?
1: Janete.
0: Janete, vamos lá? Pergunta saindo pra Janete. Janete, quantas estrelas tem na bandeira do Brasil?
1: 27.
0: Qual é o sujeito na frase a chuva caiu durante a noite?
1: Eu acho que é a chuva.
0: É? Você acha?
2: É lamentável.
0: Você acha, né?
2: É lamentável.
0: Acho, tenho certeza.
2: É lamentável.

0: casca, mas não é fruta.
1: Não entendi.
0: Tem casca, mas não é fruta.
1: Não sei.
0: Aê!
2: Ninguém acertou!
0: E abraço, você vai mandar pra quem?
1: Da minha família, pra você da rádio.
0: Obrigado, Janete! Até mais! Tchau, tchau, luz e paz pra você, um ótimo sábado!

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aí pra você, o sabadão no clima. O Darcy Soares no quebra-coco, ligado no alcance. Galera do ponto de táxi aí também tá ligadaça aí, né? Show de bola. A Maria Olinda e a Bianca, lá no centro da cidade. O Braz Devu, lá em Astolfo Dutra. Alô, Braz Devu, beleza, garoto? A Denise, lá no Rio de Janeiro, ligadaça aí no alcance. Valeu, valeu, Denise. O Naldo Gravina, alô, Naldo Gravina, ligadaça aí no alcance. Também a Cláudia, sua esposa, o Evaldo e a Noeli, ligadaça aí, ó, sensacional. E também, quem tá ligado é a Joana, lá em Petrópolis. Alô, Joana, um abraço pra você, menina.

0: Rádio Alcance, bom dia.
1: Bom dia.
2: Bom dia.
0: Ele é falando? Alô?
1: Oi?
0: É, quem tá falando?
1: Dalena.
0: Dalena?
1: Hoje eu tô triste.
0: Por que você tá triste hoje?
1: Minha cantora morreu.
0: Qual? A Bonnie Tyler?
1: É.
0: Mano, sério mesmo? Morreu mesmo?
1: Morreu.
0: Ah, que isso?
1: Quinta-feira ouve minha música, tocou.
0: Eu toquei uma música pra você quinta-feira, não toquei?
1: Tocou, eu vi.
0: Olha só. Eu não sabia que ela tinha morrido, não, hein?
1: Ah, sabia, claro, sabia.
0: Não, sabia não.
1: Morreu quinta-feira.
0: Ela morreu quinta-feira.
1: Uhum.
0: Nossa, mãe. Você sabe que ela morreu ou não?
1: Dirigia, tá no coma.
0: Tributo a Bonnie Tyler. It's a heart. Oi.
1: Marangon falou o Fabiano Cabelo.
0: É Bonnie Tyler, 75 anos, né?
1: Uhum.
0: Mais velho que eu sei.
1: Mas tô chegando, é grande.
0: Ah, você falta muito ainda.

0: Ela morreu em Portugal, né?
1: É.
0: Eu sei, mas eu tô brincando. Mas é, todos nós vamos passar por isso, né? Difícil, né, Madalena? Né?
1: É, não tem jeito.
0: É. Ô Madalena, se fosse pra passar um filme de toda a sua vida, de toda a sua existência, vão colocar na tela da sala, uma sala muito grande, você vai colocar todas as suas famílias e seus amigos mais íntimos para assistir a sua vida desde quando você nasceu até a idade que você está hoje. Você teria coragem de colocar todo mundo para ver?
1: Teria.
0: Ah, mesmo?
1: Sim.
0: É isso? É. Tem não? Tem, mas a vida da gente tem altos e baixos, né?
1: É.
0: Tem equívocos, né? Não vamos dizer nem erro, nem pecado. Cometemos equívocos, né? Não é isso?
2: É lamentável.
0: Eu quero saber quem é que tem coragem de mostrar a sua vida pra toda a sua família e todos os seus amigos íntimos. Hein? Eu acho que você tá mentindo.
1: Ei?
0: Então tá bom, eu acredito. Valeu, valeu. Vamos lá então, pode fazer uma pergunta pra você, né?
1: Pode.
0: É, pergunta saindo pra ela. Vamos ver se ela vai saber, né? Deixa eu ver aqui. Ué, perdi a pergunta que eu ia falar pra você aqui. De que a língua é formada?
1: Músculos.
0: É. Quantas partes tem a língua?
1: É, sim.
0: Mas sabe sim, você sabe que ela é formada disso. Por que você não sabe que quantas partes
1: tem
0: ela é formada?
1: Carne e músculo.
0: Não, tem carne não.
1: Carne e músculo.
0: Carne você errou.
1: Não,
0: então. É.
1: Não,
0: carne você errou, ó.
2: Errou!
0: É.
1: É músculo.
0: Agora já foi. Né?
1: É. Eu tenho aqui.
0: Qual é a capital do Pará? Não sabe? Ah, que bom você.
2: Ninguém acertou!
0: Quantos mares existem? Não sabe? Qual é o maior mar? Qual é o maior oceano? Também não? Aí.
1: Não.
0: Tô gostando de ver você, hein? Não sabe nada.
2: Ninguém acertou!
0: E abraço, você vai mandar pra quem?
1: Pra você. Meu irmão, todo mundo ouvindo.
0: É, que ótimo. Você fala pra Josiane, a Josiane, pra ligar pra rádio, ela tem que digitar. O 3, o 4, o 5, o 6 e o 7. Ó, 3, 4, 5, ó, 3, 5, 7, 4, 16, 26. Então não consegue falar comigo, não. Tem que ser no telefone aqui, ó. Fala pra Josiane aí, tá bom? Alô, Josiane, escuta aí, ó.
3: Telefone liberado. 3, 5, 7, 4, 16, 26.
0: Entendeu? Tem que digitar, senão não consegue falar. Tá bom, Madalena? Um abraço pra você, luz e paz. Pra você, pro Zé. E também o Januário e a Sueli em São Paulo. Valeu, tudo de bom aí, tá?

0: Apoio Cultural, nós voltamos já já, segura aí. Fala comigo.
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6: É você ligado no Alcance FM. É o sabadão no clima pra você até o meio-dia, 11h05.

0: tem uma chamada aqui, vamos lá. Alô, alô, bom dia.
1: Bom dia, Boniek.
0: Ô, meu amigo. Fala, Michel da Modecor, bom dia.
1: Bom dia, os ouvintes aí da Rádio Educadora, da cidade de Tocantins, principalmente, da cidade de Ubar, de toda a região aí, ouvindo a Rádio do... Rádio Educadora, não.
0: Alcance FM.
1: Acabei de falar com o pessoal aqui da Educadora, que me ligaram aqui, né, pra falar sobre a inauguração da Casa Zico, aí fugiu. Mas não. É a melhor rádio do mundo, né? Rádio Alcance FM.
0: Rádio Alcance, aí, garoto. Não, beleza. Acontece, claro, né? E aí, como é que tá aí? A casa do Zico ficou pronta?
1: Ficou pronta, rapaz. E o seguinte, não é um sucesso a inauguração, apesar do Zico não ter vindo, né? Que é a estrela maior, que ele tá no Japão, né? Mas vieram, né, o filho dele, o Bruno Júnior, veio Heraldo Leite, comentarista.
0: Ó, trabalhou na Rádio Globo, Heraldo Leite. É, conheço ele.
1: Veio o Gabriel Paparazzo, que trabalhou na Placar, hoje tem, né, um dos melhores canais de comunicação aí do Instagram aí do
0: Gabriel
1: do Flamengo, né, Paparazzo Flamengo, e veio o Gonçalves,
0: zagueiro?
1: Jogador do Flamengo e do Botafogo,
0: zagueirão do Botafogo, Gonçalves.
1: Renato Augusto esteve aqui.
0: Jogou no Flamengo e no Corinthians, o Renato Augusto.
1: Isso. Então, bastante gente com a gente aqui fazendo o prestígio. E as pessoas aqui, cara, alguns que são fanáticos pelo Flamengo aí e adoram o Zico, choraram aqui, viu? Porque a casa ficou muito legal,
0: Boneco.
1: Muito legal. Muita história, sabe? Toda a história do Zico, desde do que ele iniciou, né, até a aposentadoria dele, depois da aposentadoria, como técnico, né, como ministro, com vários personagens aqui, né? E esse material que está aqui, né, tem que agradecer aí ao Nilson Moraes, né, o Nilson Rimin, lá de Ubar, né, se ele estiver ouvindo aí, um abraço para ele, obrigado, porque ele realmente disponibilizou, né, um material fantástico aqui para colocar na Casa Zico.
0: Beleza, cara. É isso aí. Depois você manda uma foto pra nós ver aí como é que ficou a casa.
1: Vamos mandar pra você aí. Vou te mandar o vídeo, né? E o Instagram, o Heraldo Leite, inclusive, publicou do Instagram dele ali, entrevistando, né, Gonçalves, entrevistando o Bruno, entrevistando o pessoal, né? E falando sobre a casa, que já tem algumas reservas já. Essa casa é pra poder o pessoal passar férias. Então, quem quiser vir pra Orlando aqui, né, passar férias, entre em contato com a gente aí, que a gente vai reservar a casa aqui pra ele viver a experiência.
0: Oh, beleza, isso aí. É, bom demais da conta, né? Que legal, viu? Que legal.
1: E a nossa Tocantins, daqui a pouquinho, tá chegando por aí para mais, né? Lógico, tenho que ir aí na rádio, né? Que é o local principal que eu tenho que ir.
0: É o point?
1: O compromisso principal que eu tenho é o point, eu tenho que ir sábado de manhã, né? Junto com o Boni Eckbauer.
0: Beleza, meu amigo.
1: O maior artilheiro da região.
0: Ah, obrigado.
1: Então tem que estar aí junto aí da galera aí.
0: Valeu. Tamo junto aí. Beleza. Então tá bom, meu amigo.
1: Um abraço pra todos aí, Boneco. Tamo junto. Tá aí, como você sabe, precisando da gente aqui, estamos sempre à disposição.
0: Valeu, meu querido. Um grande abraço pra você. Que Deus continue te abençoando aí. Valeu?
1: Abraço
0: a todos. Até mais.
1: Aí, ouvintes aí da nossa Alcance FM.
0: Valeu. Tchau.

0: Rádio Alcance, bom dia. Alô, bom dia.
1: Bom dia.
0: Quem tá falando?
1: É o José.
0: José? Alô, José?
1: Tudo jóia?
0: Tudo bem, José de quê?
1: José Eduardo.
0: Opa, tudo bem contigo, meu amigo?
1: Tudo ótimo.
0: Beleza, você tá falando de onde?
1: Tocantins.
0: Qual bairro e cidade?
1: Ginásio.

0: Beleza, Eduardo? O açaí é nativo de qual país, hein?
1: Não entendi.
0: O açaí, ele é natural de qual país? Mato Grosso! Errou! Beleza. Stockanil, Lionel Rage. A língua é dividida em quantas partes, Eduardo?
1: Não, vou chutar.
0: Sete partes. Errou! Yes, I'm on my way. Qual é a capital do Pará?
1: Belém.
0: Belém! Yes, I'm on my way. E abraço, você vai mandar pra quem? Beleza, meu amigo. Forte abraço pra você, luz e paz. Um ótimo sábado, até mais.

0: Stucker New, Lionel Rich. É. Beleza, beleza, você ligado em Alcance, tem mais ligação por aqui. Rádio Alcance, bom dia. Opa, bom dia.
1: Bom dia.
0: Oi.
1: Alô, bom dia,
0: Boquinha. Bom dia, quem fala?
1: É Michele.
0: Ô, Michele, tudo bem? Tá sumida?
1: Ah.
0: Oi?
1: Trabalhando muito.
0: Isso é muito importante, hein? Qual o meio de transporte que não faz curva?
1: Ah. O avião?
0: Errou!
2: É lamentável.
0: Vamos lá. Vamos lá, tem mais aqui. Gente boa, Michele. Michele, quanto é 20 mais 30 e mais 40 em 2 segundos?
1: 20 mais 30 mais 40?
0: É.
3: Depois de 5 comentários.
0: Não,
2: é lamentável.
1: 90.
0: Vamos lá, saindo mais perguntas pra você. O que tem casca, mas não tem. Não, tem casca, mas não é fruta. Ô, cadeira enjoada. Tem casca, mas não é fruta.
1: Tem casca, mas não
0: é. E abraço, você vai mandar pra quem, minha amiga?
1: Pro meu filho, pra minha mãe Fátima, lá na parte alta. Pra toda a galera que tá lá na casa da minha mãe ouvindo Alcance lá.
0: Opa!
1: Tem muita gente lá, então não dá pra falar o nome de todo mundo, não.
0: Todo mundo ligado lá?
1: E, tem umas visitas lá, né?
0: Ué, mas que beleza, que aí, coisa boa.
1: Tô curtindo Alcance hoje lá. E pra vocês aí da rádio, né?
0: E beleza.
1: Maria Luz, pra todo mundo aí.
0: A Gaivota? Gaivota!
1: Ah, é, mandar pra Maritaca.
0: A Maritaca choca? É. E o Fufu? O Fufu também sumiu, hein? Alô, Chico Vitor?
1: Sumiu, mas.
0: Fufu! Ai, Fufu!
1: Ai, ai. Eu vou mandar para um alguém aí, né? Para meu fufu.
0: De alguém para alguém. Michele Soares. De alguém para alguém. Beleza, então, Michele. Um abraço para você, para Fátima e a Maria.
1: Valentina.
0: Maria Valentina, beleza? Um abração para vocês aí. Luz e paz, um ótimo sábado. Tchau, tchau. 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Rádio Alcance, bom dia. Alô, bom dia.
1: Bom dia, boneque.
0: Bom dia, quem tá falando?
1: É a Josiane.
0: Seu rádio tá muito alto, tá dando microfonia. Beleza?
1: Aí.
0: Josiane de quem?
1: Josiane Aparecida da Silva.
0: Aparecida da Silva. Cida da Silva. Beleza, Josiane. Vamos lá então, Josiane, no sábado.

0: fala pra mim, qual o animal que não tem perna?
1: Que não tem perna?
0: É.
1: Que não tem.
0: Qual o animal que não tem perna?
1: Fala, me fugiu da memória, boneco.
0: Mas já é alguma coisa, você já pensou, hein?
1: É.
2: Depois desses sem comentários.
0: Vamos lá.
3: É lamentável.
0: Vamos lá então. Mais uma saindo pra você. Quantos anos tem um século?
1: Quantos anos tem?
3: É lamentável.
1: Ele me pegou.
0: É, que isso. Quantos anos tem um século? Quantos metros tem um quilômetro?
1: Quantos metros tem um quilômetro, filho? Ah, não sabe também não.
0: Também não sabe, né?
2: Ninguém acertou!
0: Josiane, obrigado pela sua participação, viu? Vai mandar abraço pra quem aí?
1: Vou mandar um abraço pra todos aí da rádio.
0: Obrigado.
1: Pro meu namorado.
0: Como chama seu namorado?
1: Paulo Vicente.
0: Paulo Vicente, que nome bonito, hein?
2: Acertou!
0: É, pelo jeito, sim, você tá com o coração todo assim, florido, né? Você tá com o coração irradiante. É, quando você falou o nome do Paulo Vicente, tá sentindo amor por ele?
1: Com certeza.
0: Olha que bacana.
2: Acertou!
1: É paixão mesmo.
0: É paixão mesmo. Paixão e amor, tudo junto.
1: Ô, Boninho.
0: Oi.
1: Deixa eu te fazer uma pergunta.
0: Pode?
1: Você mexe com a rádio Capim Gordura ainda?
2: Não. Depois desses sem comentários.
0: Não, eu não tô lá mais não.
1: Ah, não tá lá mais não?
0: Não, lá não tem, não funciona mais não. Acabou o campo, né?
1: Tá.
0: A Capim Gordura é quando tinha o campo.
1: Ah, entendi.
0: É, é a única pirata legalizada. Rádio Capim Gordura.
1: Aham. Além de você, o Eli Pintado.
0: É mesmo, Josiane?
1: Isso.
0: Você mora onde?
1: Eu agora, eu tô em Piralba, mas eu tô na casa do meu namorado aqui em Tocantins, pertinho de vocês.
0: Olha só que bacana, hein?
2: É. Acertou!
0: Muito obrigado aí, valeu, um grande abraço pra você. Beijo no coração. Beijo no coração de você e o Paulo Vicente.
1: Obrigado, meu
0: valeu.
1: Querido.
0: Que Deus abençoe, continue abençoando vocês aí, tá bom?
1: Amém.
0: Valeu, um forte abraço.
1: Tchau.
0: Tchau, tchau, até mais.

0: Cláudio Alcance, bom dia.
1: Bom dia, Bozé Égua.
0: Ô, Égua, tudo bem? Hein?
1: Tudo bem.
0: Tudo bem?
2: Aham. Depois desses sem comentários.
0: Vamos lá, ô Égua.
1: Oi,
0: bosta. Quem tá falando então?
1: Égua.
0: Ah, Eva! Nossa, eu entendi, Égua. Você pensa bem. Qual foi a primeira coisa que Deus criou, Égua?
1: Que Deus criou?
0: É.
1: Ah, sei lá, quem é? Adão e Eva, né? Não, sei lá.
0: Errou!
1: Ah, vai tomar, vai tomar.
2: Depois desses sem comentários.
3: É lamentável.
1: É o mundo, é o mundo, é o mundo, é o mundo, é a terra. Pode, pode.
0: Qual? Ah. tem casca, mas não é fruta.
1: Amendoim.
0: Amendoim?
1: É, deve ser.
0: Errou! Ai, ai, ai. Mais uma pergunta saindo pra você. Vamos lá aqui. Quantos anos tem um século?
1: 1000 anos.
0: 1000 anos? Um século tem 1000 anos?
1: 100 anos.

0: Qual é o maior oceano? Qual é o maior oceano do mundo?
1: Isso eu não sei não, amor.
0: Não?
1: Não.
0: Quantos mares existe?
1: Mares?
0: É.
1: Um punhado, meu filho.
0: Um punhado, mas quantos?
2: Depois de 100 comentários.
1: Apunhada, você nem contar, não.
0: Não?
1: Não.

0: É isso aí, então. E abraço, você vai mandar pra quem, Égua?
1: Vou mandar pra minha sobrinha Celinho Barbuda, Rosimar, todo sobrinho meu, Márcio, minha esposa, a Michele Maria Valentina, Conceição do Hamilton, o Tião Chico Vinho, pra vocês todos da rádio aí, todos os milhares, sobrinha, com a sogra de Zica, o Robinho de Badaria, Robinho de Badaria, é. Pra toda a sua família, que é a Josi, tem o, né, o, a outra, a Sandra, mas o marido dela, que eu esqueço, né? Todo o São Gabriel aí, Jesus abençoe todos vocês.
0: Amém,
1: toda a família Geraldo Vitor, com a mãe, todos vocês, tá bom? Que Deus abençoe. E todos vocês da rádio, tá?
0: Tá, beleza.
1: Também, fico com Deus.
0: Obrigado. Tá bom, obrigado você. Grande abraço, Eva Fabiana. Até mais. Tchau, tchau.

0: Eu sou sobrinho do Bolsonaro, hein? Vamos lá. Rádio Alcance, bom dia. Alô, bom dia. Tá aí. Alô?
1: Alô?
0: Alô? Quem tá falando?
1: Alô? Não. Não
0: te falo
1: o nome. É? Você não conhece.
0: Ai, gente. Pela voz eu não tô conhecendo, não.
1: Não?
0: Não.
1: Ó.
0: Oh. Ah, tá. Agora eu sei quem é. Agora eu sei
1: não,
0: quem é.
1: Sabe,
0: Adriana Mello, ela tá tentando ligar, mas ela tem que discar. Porque se ela ligar no WhatsApp direto, ela não consegue falar. Né? Ela tem que ir 3574-1626. Só assim que a gente consegue falar. Você é uma que tentou várias vezes assim, não deu certo, né?
2: Telefone liberado. 3574 liberado.
0: Escuta aí, ó.
2: 3574-1626.
0: Tem que discar o número, senão não consegue falar. Já pensou?
1: Aham.
0: Você fez isso várias vezes, foi ou não foi?
1: Demais, nossa.
0: Não pode ter preguiça de digitar, não, né?
1: Não, mas eu não sabia mesmo, não tava...
0: Mas depois você ficou sabido. É a Maria, né? Você tá falando de qual bairro? Hein? E Maria? Cadê a Maria, gente? Alô, Maria? Maria? Maria Aparecida Américo? Você tá falando de qual bairro?
3: Eu vou tirar você desse lugar.
0: Você tá falando do Teixeira de Melo? O que tá acontecendo? Você tá engasgada?
1: Não, eu não tô entendendo.
0: Sobe no cupim. Faz igual a Siriema, sobe no cupim. Hein? Vem pra fora da rua, vai. Alô?
1: Oi.
0: Agora eu tô te ouvindo, oi. Oi, ouvi, beleza, oi.
1: Ah, então tá bom.
0: Agora sim, agora deu certo. Tá em cima do cupim?
1: Ah. Sim, não, subiu uma pedra. Em cima da laje.
0: É, beleza, beleza, aí sim. Vamos lá, pergunta saindo pra você. Qual a capital do Rondônia?
1: Capital de Rondônia?
0: É.
1: Sei lá, meu filho.
2: Ninguém acertou!
0: Você não sabe capital da Rondônia?
1: Boa Vista.
0: Eu não sei.
4: É lamentável.
0: E a capital de Sete Lagoas?
1: Minas Gerais.
0: Minas
1: Gerais.
0: Mas Sete Lagoas não tem capital, não, é?
1: Oi?
0: Sete Lagoas não tem capital, não, é?
1: Não, mas ela é de Minas Gerais.
0: E a capital de Alagoas é onde?
1: É?
0: A capital de Alagoas fica localizada onde?
1: Maceió.
4: É lamentável.
0: Ô Maria, vamos lá. Quantos anos tem um século?
1: Quantos anos tem um século? É
0: 100,
1: ué. 100? 100. É,
0: há um século, tem 100 anos?
1: Sim.
0: Oh. Quais são as três palavras que estão escritas na bandeira de Minas Gerais?
1: Ah, sei não.
0: Ué, que isso? E abraço. E abraço, você vai mandar pra quem?
5: Depois desses sem comentários.
1: Abraço eu vou mandar pra toda a minha família. É, todos minha família, todas minhas amigas.
6: É o menino de papai, é?
7: A jumenta tá amarrada onde?
1: Tá ouvindo nós lá no cantinho de Santa Isabel.
0: Quem tá ouvindo?
1: Jope, a Lúcia Jope.
0: Ah, família Jope. Laílson, Laércio, Darcy, a Lúcia.
1: Sim, tá tudo ouvindo a gente.
0: Beleza, um abraço pra essa galera linda aí. Show de bola. Isso. Um abraço pra todos. Todos os moradores de Santa Isabel.
1: Também. Do Beija-Flor.
0: Beija-Flor. Pires. Mendes.
1: Beija-Flor.
0: É.
1: Nos Mendes, né?
0: Tudo ligado, né?
1: Maria José, mais o Célio, né?
0: Beleza.
1: Para a Verinha aqui, minha vizinha. Para todas as minhas vizinhas aqui que estiveram ouvindo, né? E para todas as minhas amigas, todas. Porque se eu for falar o nome, eu fico o dia inteiro, eu tomo seu programa todo.
0: Ah, beleza, então, obrigado.
1: Um abração para você.
0: Obrigado.
1: E todos da rádio.
0: Valeu, valeu, um abração para você também, tudo de bom aí. É a Maria Aparecida Américo, amiga do Aldair do Beija-Flor.
1: Nossa, maravilhoso.
0: Eita, homem, pra ser bom, hein? Que ele é uma pessoa dada, né? O Laís, é uma pessoa... Hein?
1: O Daí
0: é uma pessoa dada.
1: Sim.
0: É uma pessoa que tem um coração bom. A quantidade de coisa que ele já fez pra você até hoje, né?
1: Vou te falar, hein? Não tem nem como agradecer, né?
0: É. Vou fazer mais uma pergunta pra você rapidinho, Maria. Se você tem uma sala assim enorme, uma TV grande, mas muito grande, aí vai passar a sua vida desde quando a sua mãe teve você. Você começa ali andando e tal, passa a sua vida inteira. Você tem coragem de mostrar pra toda a sua família e todos os seus amigos mais íntimos a sua vida?
1: Sim.
0: Tudo que você já fez? E passou?
1: Sim.
0: Oh,
1: sim.
0: Que isso?
1: Tem.
0: Você é boba?
1: Tem. É.
0: Então tá. Tô achando que você tá falando mentira, mas vamos ver.
1: Não, não é mentira, não. É verdade mesmo.
0: Eu acho que não tem coragem. As pessoas não têm coragem, não.
1: Tem, boba. Tem sim. É. A gente separa as coisas boas.
0: Aqui, já pensou assim, quando chegar naquela fase assim de 14, 15, 16 anos, que você arrumou o primeiro namorado, aí vai passar se namorando ele, hein? E aí?
1: Eu já tive um namorado mesmo, então não é problema mostrar.
0: Aí vai passar assim, o dia que você casou, a primeira noite que você dormiu junto, vai passar tudo na tela.
1: Não, aí não.
0: Tem que mostrar tudo. Vamos ver quem é que tem coragem.
1: Não.
0: Hein?
1: Não. A gente tem que separar alguma coisa.
0: Não, não pode separar nada. Tem todos os detalhes, cada momento da sua vida. Vai ser mostrada num telão pra você, seus amigos íntimos e a sua família. Né?
1: Não, pode não.
0: É isso que eu falo. Tem gente que fala, não, por mim tudo bem. A Madalena fala assim, não, pode mostrar, eu mostro, não tem coragem, né? Né, Madalena?
1: Não.
0: É. Parabéns você falar a verdade, viu? Aí sim, mudou a conversa, hein?
1: Pois é.
0: Valeu?
1: É, Boninho.
0: Então tá bom, Maria Aparecida Américo, saúde e sucesso, luz e paz pra você. Até mais.
1: Pra você.

0: Rádio Alcance, bom dia.
1: Sou Mercinho Bonete.
0: Quem tá falando?
1: Mercinho.
0: Ô, Mercinho, tudo bem, meu amigo?
1: Tudo bom, graças a Deus. Ô, Bonete, não tô querendo participar do programa, não. Quero deixar um recado aí que eu achei um controle de portão em frente à fábrica Minas Flex. Tá com uma amiga aqui em casa, aqui, ó.
0: Você mora onde? Dá seu endereço.
1: Em frente ao bar da Terezinha, no Patrimônio.
0: Em frente ao bar da Terezinha, no Patrimônio, o Mercy encontrou um controle. Não é isso?
1: Um controle cinza em frente à fábrica Minas Flex, da grama.
0: Certo, aí tá com você o controle. Quem perdeu o controle, então só procurar o Mercy aí, de frente ao bar da
1: Terezinha.
0: Terezinha, bairro Patrimônio. Valeu então, Mercy. Muito obrigado pela sua audiência e a sua participação, hein? Valeu!
1: Se não aparecer ninguém aqui, eu vou deixar na padaria do Chechel.
0: Tá beleza.
1: Falou!
0: Um abraço pra você, hein? Luz e paz, saúde e

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1: Ô, Dona, desculpa, é a Eva, desculpa.
2: Fala,
1: Eva.
2: Deus de
1: Deus. É porque a Nina me ligou agora, falando assim, que a festa aniversário é dia 8, agora de julho. Ah. Aí, fazer a festa lá no Espírito Santo, dia hoje, sabe?
2: Ah.
1: Em agosto, agora vai chegar aí, tá? Agosto.
2: Agosto?
1: Tá com a aniversário da raiz, é, agosto vai vir com a aniversário da raiz, da Cassinha.
2: Ah.
1: Aí você manda um abraço pra ela, que ela mandou pra vocês todos.
2: Um abraço pra ela aí também. Certo.
1: A Nina é.
2: Alô, Nina!
1: E aí, mandou um abraço a Cassinha, Gabriel, Rafael e Raíssa também, esqueci, tá?
2: Tranquilo, tranquilo.
1: Pra Nina, os dois dela, tá?
2: Tá falado então, Eva?
1: E pra Cássia, viu? Obrigada,
2: tá? Tá falado, um abraço aí pra Cássia Móveis. Tudo de bom pra você, Eva. Até mais.
1: Obrigado, obrigado.
2: Valeu, tchau, tchau.

0: 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Alô, Adriana, pode ligar, Adriana. 3574-1626. Adriano tá aí, né? Adriano,
1: oi.
0: Tudo bem com você?
1: Tudo bem.
0: Qual tipo de trabalho você fez essa semana, garoto? Diz que você trabalhou muito essa semana.
1: Trabalhei lá no sábado, cancelo.
0: Mexendo com o quê?
1: Eu tava manojando fumo.
0: Manojando fumo? Diz que você é bom de serviço, cara.
1: Ah, eu marro muito fumo.
0: Mas diz que você não gosta de trabalhar, não.
1: O Zé Rubio da Foi também.
0: É.
1: É o Saulo Cancela também.
0: Então
1: o
0: Zé Rubio da Foi pra você?
1: É. O Zé Rubio, Saulo Cancela.
0: Tudo da Foi pra você?
1: Da Foi.
0: E você vai manojando?
1: Eu vou marrando fumo, né?
0: Você manoja com a mão canhota, né?
1: Eu marro com essa mão daquilo.
0: É?
1: É.
0: Essa aí é direita ou canhota?
1: Essa aqui é a direita.
0: E qual que é a esquerda?
1: A esquerda é de cá.
0: E a outra é canhota.
1: É.
0: É, muito bem. Ei, Adriana. Quem você acha que tá ouvindo a gente que você conhece do seu, do seu quadro de amizade?
1: Da amizade?
0: É. Quem?
1: É o Saulo Cancela.
0: O Saulo é amigão, né?
1: Zé Rubi. A Adriana.
0: Ah.
1: O Mauro Cruzes.
0: É,
1: Mauro Cruzes. O Rogério Botafoguense.
0: Isto.
1: A Lozaine.
0: Sabe por que você não fala Elozaine?
1: Elozaine,
0: isso aí, ó. Muito bem, garoto. Rádio Alcance, bom dia.
2: Bom dia.
0: Bom dia, quem fala?
2: Celi.
0: Ô, Celi, tudo bem?
2: Tudo bem, vocês?
0: Bom demais, né? Tudo bem contigo?
2: Graças a Deus.
0: Vamos lá, Celi. Quais são as três palavras que estão escritas na bandeira de Minas Gerais?
2: Ordem e progresso.
0: Ai. Errou!
3: Depois desses 5 comentários.

0: Ô Luzia, aqui. Alô, Luzia.
1: Até ela errou, imagina eu.
0: Hein?
1: Até ela errou, imagina eu.
0: Ah, não é Luzia, não. É Celi. Ô Celi. Ô Celi, você tem coragem de colocar a sua vida como um filme? Na sala, você colocar toda a sua família pra assistir desde quando você nasceu até no ponto que você tá hoje?
1: Não.
0: Você não tem coragem, não?
1: Não.
0: O que é isso?
1: Eu tenho vergonha de ninguém, não tenho nada pra esconder, mas eu não tenho necessidade. Só a parede, só a gente, né?
0: É, isso é verdade. Você pensou? Já pensou passando a sua vida inteira no telão, assim, na sala grande? E eu sentado de frente ao telão pra ver sua vida? Tu que você fez? Tu que você fez? É, quando você começou a andar, que você começou a estudar, aí você começou a fazer sua mãe te ensinou a fazer almoço, né? Né? Aí você já destalou muito fumo, aí passa a ser destalando fumo, aí passa a ser namorando.
1: Buscando lenha. Buscando água na cabeça.
0: Isso, depois passa. Aí depois passa a ser namorando. É. Aí quando você passa a ser casando, né?
1: É, vai, pô. Tem...
0: Aí a noite de núpcia passa todinha, você filma você todinha.
1: Não existe isso, não. Não dá pra passar na minha casa, nem tinha luz, tinha nada, nem ia passar, não.
0: Tem, a cama tem uma luz, ela filma tudo.
1: Não tem.
0: Filma no escuro e dá a impressão que tá claro. Não, aparece tudo.
1: Tudo é no escuro,
0: rapaz. É brinquedo não, hein? Vamos lá então. Mais uma pergunta saindo pra você aqui, tá? É, qual animal não tem pernas?
1: Animal que não tem
0: pena? É.
1: Vai, todo animal que não tem é animal, a ave que tem pena.
2: É lamentável.
0: Qual animal que não tem pernas?
1: Pernas.
0: Pernas e pés. Qual animal que não tem pernas e pés?
1: É lamentável. Pernas de quê?
0: Pernas de andar.
1: Ué, é camelo, não?
0: Quê?
1: Camelo.
0: Camelo? Camelo tem perna.
1: Mas tem pena, né? Ele é animal,
0: ué. Errou! E abraço, Celi. Você vai mandar pra quem?
1: Pra todos vocês da rádio. Pra Madalena, que não me conhece, né? A prima.
0: A Madalena?
1: O Eduardo São Paulo, minha prima, do Sueli.
0: Ah.
1: E pra todos vocês que estão ouvindo. Pra Marido Mundim, pra Sérgio.
0: Marido Mundim.
1: É,
0: ela vai passar um filme dela no cinema.
1: O quê?
0: A Maria do Mundim. A vida da Maria do Mundim.
1: Mas te avisa, eu quero assistir, tá?
0: Eu quero assistir tudo.
1: Tá bem. Coitado.
0: Você pediu
1: pra
0: passar. Não, beleza.
1: Ela é muito sistemática.
0: Ela é muito sistemática. E eu sou muito sistemoso.
1: Você é muito vergonha. Não.
0: E abraço mais alguém?
1: Todos me ouvindo, né?
0: É. Então tá bom, beleza. Um abração pra você, luz e paz. Um ótimo sábado aí.

0: Henrique, bom dia, Adriano. Falou meu nome direitinho aí, né, Adriano?
1: Elosane.
0: Parabéns.
1: É que enfim.
0: Passou no teste, passou no teste. Do boneque. Não é brincadeira. Nota 10.
1: Elosane, você teria coragem de passar o filme da sua vida num telão, numa sala grande, com todos os seus familiares e também com seus melhores amigos? Teria coragem? Todo mundo assistiu o filme? Rádio Alcance, bom dia.
2: Bom dia.
1: Bom dia, quem fala?
2: Arose, do bairro São Gabriel.
1: Quer ir falando?
2: Arose.
1: Arande?
2: Arose, do bairro São Gabriel.
1: Suletra seu nome pra mim, suletra. A?
2: Não, é R.
1: R?
2: O.
1: R, O?
2: Não, R.
1: É.
2: O.
1: O.
2: F.
1: F. I. F, I? Rolf?
2: É Rose.
1: Ué? Você soletrou R-O-F-I. É Rolf, não?
2: É Rose.
1: Nossa, mãe do céu.
2: Porque se eu falar Rosimar, quase ninguém conhece.
1: Como você pode falar Rosimar, que todo mundo, a sua voz é inconfundível.
2: Ah, minha voz é incomparável.
1: É incomparável, inconfundível. Quem tá cantando essa música? Rofi, Rose.

0: Quem tá cantando?
1: Ah, eu acho que foi essa mulher agora que morreu há pouco tempo. Foi não, como é que
0: uma qual delas? Morreu tanta mulher há pouco tempo.
1: Acho que é. Me queira, o nome que ouviu, acho que é Bai.
0: Não, começa com M.
1: Aquela mulher lá, Mara Maravilha?
0: Não, Mara Maravilha morreu, não.
1: Não, mas não tá mais.
0: E a Mara Maravilha não canta inglês, não.
1: Morreu.
0: É?
1: É essa mesmo que morreu.
0: Essa também morreu também. Diz o Sérgio Peixoto que essa também morreu, tá?
1: A da Mara Maravilha morreu?
0: Não, Mara Maravilha não. É... Vamos lá.
1: Deixa eu... É M, mas o quê?
0: É, começa com M.
1: E mais?
0: E com A. M-A.
1: Ai, Mara.
0: Não. Vamos lá então. Pergunta saindo pra você. Qual o inseto começa com L e termina com A?
1: Deixa eu ver. Sei não, hein?
0: Ah, que é isso, menino? Uma pergunta para você e para Elozane. Qual a raiz quadrada de 49?
1: Ixi, meu. E quando eu estudava, eu era muito burra.
0: Era burra?
1: Sei não, hein?
0: Você não é possível. Você não sabe? Você não sabe a raiz quadrada de 49, não? Então fala pra mim. Você teria coragem de convidar os seus melhores amigos, eu também, e toda a sua família numa sala grande, um telão grande para passar toda a sua vida, tudo que você fez, para nós assistir tudo que você fez. Você tem coragem?
1: Nossa, você no meio?
0: É.
1: Tá ferrado, você vai contar pro seu cantinho inteiro, meu filho. Então... Fiquei contando o pepino de todo mundo.
0: É, que isso? Hein? Não. É pra toda a sua família e seus amigos chegados.
1: Não, convém.
0: Não, aí não tem graça. Tem que ser pra nós, viu?
1: Não, convém não. Não, convém.
0: Você acredita que não?
1: Não. Se eu puder escolher alguma página, eu tenho coragem.
0: É, se você puder escolher alguma página, você tem coragem. Não, mas olha só, o filme é da vida. Então, desde quando você estava grávida, você nasceu, começou a andar para ganhar tentém, né? Até chegar no ponto que você chegou hoje. Os namoros, trabalhos, os tombos, né? Os levantar, tudo que você passou, de bom, de ruim, de momentos delicados.
1: Não, mesmo não.
0: E você, mais uma pergunta pra você. Você tem coragem de comer os seus pensamentos?
1: Misericórdia, você dá uma estragada seu olho, meu filho. Eu ia passar mal. Eu ia passar, não?
2: A gente tá amarrada onde?
1: Nossa.
0: E abraço, você vai mandar pra quem?
1: Mandar pro meu esposo, minha filha, meus netos, meus genros, pra tia Eva, Tião, Chico Vícios, Suceição, Hamilton,
0: olha,
1: todos os familiares.
0: Que bacana!
1: 20 pra vocês da rádio.
0: Beleza, beleza. Muito obrigado. Um abração pra você. Saúde e sucesso. Luz e paz pra você também. Um ótimo sábado. Rose!

0: É você ligado na Rádio Alcance FM 104,9, a mais gostosa de Minas. Tá no Alcance, tá legal, tá aqui, coladinho. No sabadão, no clima. Rádio Alcance, bom dia.
1: Bom dia, meu filho.
0: Ô, água veia! Tá sumida, menina!
1: Uai, sumiu o cara, mas...
0: Muito bem!
1: Ei, tudo bom, né?
0: Tudo bom, égua.
1: É, tudo bom. É. Graças a Deus, né?
0: Ô, bom demais, né, Célia?
1: Custei, dá pra ligar, ué?
0: Aí, mas deu bom, ligou, tá bom, né?
1: Tá bom, tá importante que deu pra ligar, né? Maria Aparecida Amélia ligou, você viu que chique, né?
0: A Maria Aparecida é show, né?
1: Show, adoro ela.
0: Pois é, coitada.
1: Célia Mariana é muito boa também.
0: Muito todo boa mundo, também, né?
1: Tudo é bom demais da conta, né?
0: É muito boa, né?
1: Tudo boa, né?
0: Uhum. Então fala pra mim, qual foi o primeiro apóstolo depois de Cristo? Depois que Cristo morreu, qual foi o primeiro apóstolo a ser morto?
1: Primeiro apóstolo depois de Cristo foi morto?
0: É.
1: Primeiro apóstolo depois de Cristo foi morto.
0: Quem foi? Qual deles?
1: Não sei agora.
0: Agora você não sabe não, né?
1: Sei não, agora não. Nicole, qual foi? Pergunta a Nicole, que ela tá aqui. Qual foi, Nicole? Primeiro apóstolo depois de... Ih, que não vai saber mesmo.
0: Parabéns pra Nicole, você viu? Mandei homenagem. Homenageamos ela aí, você viu?
1: Obrigado, tá, meu filho? Amanhã é aniversário dela, Deus ilumina ela, tá? Já chegou aqui agora, almoçar comigo, tava fazendo compra. Eu cheguei agora no mercado, Zé Natália também, tá bom, graças a Deus, deram muita saúde, a tadinha, né?
0: É, ela merece, tadinha. É.
1: Menina muito boa, tadinha,
0: menino
1: né?
0: Menino criado sem pai, sem mãe, tadinha.
1: Ó, bicho, pra ser boba, eu sou a mãe dela, tá?
0: É, eu sei que é a mãe, eu sei que você que trata, eu sei que faz tudo pra ela. Eu sei que é a mãe dela mesmo. Você é a mãe, você é mãe dela, pai dela, avô dela e avó dela.
1: É. Ah, tá. Então é só a tia que eu sou. Tem a Natália aqui, né?
0: Um abraço aí pra Natália também, né?
1: Ah, tá. A Natália tá aqui também. Foi fazer compra, chegamos agora. Tô fazendo almoço agora.
0: Então vamos lá. Então, qual é o apóstolo de Cristo que morreu de velhice?
1: Velhice?
0: É.
1: Ai, meu Deus do céu.
0: Mais 100 anos.
1: De velhice, não sei também não. Agora não tô sabendo de nada, pô, porque eu cheguei agora, tô muito desconcentrada. Já veio desconcentrada, agora chegou, agora piorou.
0: Então vamos lá então, fala pra mim se você tem a coragem de mostrar o filme da sua vida numa sala grande, num telão grande. Você vai convidar os seus melhores amigos e todos os seus familiares para assistir tudo o que passou na sua vida nesse telão.
1: Ah, eu tenho coragem.
0: Você tem coragem?
1: Tenho, chuxo todo mundo para ver.
0: Olha! Não pega mentira, não.
1: Eu juro por Deus que eu tenho coragem.
0: Olha que isso!
1: Chama você pra ver também, senta lá na cabeceira da sala.
0: Pois é, mas e na hora que... No primeiro namoro, como é que foi?
1: Ah, não, primeiro namoro não vai contar muito não, porque naquela época namorava mais...
0: Namorava mais respeitado, né?
1: Então não tem problema passar não.
0: Pode mas
1: passar
0: e o dia do casamento, teve almoço?
1: Teve também.
0: Teve forró, macarrão.
1: Macarrão, frango assado, forró também, comeu.
0: Foi pra igreja, também. Aí foi pra igreja, casou.
1: Uhum.
0: Veio da igreja, teve bolo?
1: Também, chegada.
0: Teve bolo? Teve bolo. E depois foi todo mundo embora.
1: Não, foi embora. Eu que vim embora pra rua e meia, o resto ficou dançando lá ainda.
0: Ah, você veio 1:30 pra rua embora. Aí foi, foi sua primeira noite com o Mauro dormindo?
1: Foi.
0: Dormiu ou ficou acordado?
1: Dormi só um bocadinho. Dormi, meio dá pra dormir pouco aí. Ô, praga de jeito bobo só. Tem jeito que você não
2: depois
1: tá desse
2: aí, comentários. Depois desse aí, comentários.
0: Aqui, aí tá passando o filme. Tá todo mundo na sala vendo. Tá passando o filme. Aí vocês chegaram, né? E foi arrumar pra deitar. 1:30 da manhã. Aí, na hora de deitar, filho, você deitou com algum vestido de noiva?
1: Eu não, hein?
0: Você tirou ele?
1: Não, eu tinha uma camisola bonitinha, você acha que eu era boba?
0: E o Mauro tava de quê? De sunguinha.
1: Esqueci de ter a porta do barraco aberta, pior.
0: Esqueceu a porta do barraco aberta. Ô, vontade, hein?
1: O resto da noite a porta aberta. Ai, que
0: pois é, mas deixa eu te falar, tá passando isso tudo no telão e seus amigos estão vendo.
1: Pode passar, tem problema não, hein?
0: É, e na hora do vamos ver, a noite de núpcia.
1: Aí, vê também, quiser ver, vê, não quiser, fecha os olhos.
0: Muito Muito bem, Égua Velha! Parabéns, tá?
1: Aqui, abração pra vocês.
0: Abração aí, fique com Deus. Um ótimo sábado. Até mais.
1: Deus também, tá? Tchau, tchau. Tchau, tchau.

0: Simone, passar o filme da nossa vida sem cortes é complicado, né? É uma pergunta complexa. Não que a gente tenha pedra no sapato.
1: Sim.
0: Mas é, tem coisas que são privadas, né?
1: Eu concordo com você, Lozaine.
0: Você teria coragem de passar o filme da sua vida?
2: Não.
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1: Aí, meu amigo.
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1: Aí, Gabriel. Mandou bem, garoto.

0: Tá aí você ligado no Alcance FM, Adriano. A Elosane tá agradecendo aí, porque você falou o nome dela certo. Bacana?
1: Bacana.
0: Não é isso? Bacana. Fala comigo aí. Pode falar.
1: Bacana, eu falei hoje o nome mais certo, né?
0: Ah.
1: Quem tá ligado? É o Rogério Botafoguense, tava ligado, né? A Lozano também tava ouvindo.
0: Ah.
1: E a Adriana, mais mal também, tava ouvindo.
0: Ah, beleza, garoto.
1: O Daí Gonçalves também tá ouvindo
0: lá em cima. O Daí Gonçalves tá lá em cima, mas lá em cima onde?
1: Lá do Beija-Flor, naquele montanha lá.
0: Daí Gonçalves?
1: É. O Adilson, mas a Vanessa também tava ouvindo.
0: Tava ouvindo também?
1: Tava. Ah. E Salvo Cancela.
0: Ah.
1: Falei.
0: Você falou Salvo Cancela?
1: Também. Tava ligado também.
0: Tá, beleza então, meu amigo. Falou. Forte abraço aí pra você, tá? Valeu!
1: Falou!
0: É isso aí,

0: então, né? Aqui o sorteio saindo pra vocês. Olha só. É, quem ganhou aqui? Ganhou 1 metro de linguiça. Vamos ver quem faturou 1 metro de linguiça. Foi a Josélia. A Josélia faturou aí 1 metro de linguiça do Açougue Esperança. E quem faturou agora, vamos ver quem vai faturar uma caixa de bombom. Uma caixa de bombom saiu pra Madalena. Bombom do supermercado Oliveira e Filhos. Beleza, hein? Aí Madalena faturou uma caixa de bombom do supermercado Oliveira e Filhos. Beleza, beleza? Vamos nessa então, você aqui. Mais um sorteio saindo aqui. Vamos ver um frango. Vamos ver quem faturou o frango. Vamos ver. Quem faturou um frango morto da Vírgula Tocantins foi a Josiane Aparecida, que mora em Piraúba e tem um namoradaço aqui, o Paulo Vicente, em Tocantins. Muito bem, menina, faturou aí um frango, hein? Show de bola. Então vamos lá, linguiça para Josélia, bombom para Madalena e frango morto para Josiane Aparecida. Vou ficando por aqui. Volto quinta-feira, 7h40 da noite, com o programa. O programa Misto Quente, né, Adriano?
1: É, Misto Quente.
0: Aí, garoto, beleza? Vamos em dessa então. Um abraço aí, Adriano. Vai com Deus, meu amigo.
1: Amém.
0: Valeu, valeu. Agradecendo ao Divino Mestre, o Senhor Jesus, por permitir mais uma vez esse momento na minha vida e na vida de cada um de vocês ligado na Alcance FM. Que Maria Santíssima cubra com o manto sagrado. Abençoa todos os aniversariantes de hoje. A Nicole, o Sérgio e todos e todas. Feliz aniversário. Fiquem com Deus, porque com Ele eu também vou.

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8: Meio-dia e sete.
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0: Então estamos mais uma vez aqui nos microfones da Rádio Alcance FM para mais um programa espírita. Boa tarde, meu amigo Bruno.
1: Boa tarde, meu amigo Walter. Boa tarde, queridos ouvintes da Rádio Alcance FM que se encontram mais uma vez presente conosco, emanando todo esse carinho, esse afeto por nós e pela mensagem do Evangelho que trazemos.
0: Isso aí, fazendo o programa com a gente, né? A gente tem a interatividade de muitas pessoas aí que nos encontram e falam que ouvem o nosso programa, né? As mensagens espíritas contidas no Evangelho de Jesus, né? E o entendimento que a doutrina espírita traz do Evangelho de Jesus é muito fácil, né? Muito completa a forma de entender, e é fácil, né? Como Jesus falava por parábolas, a gente tem essa possibilidade, né? Uma ferramenta que a gente tem para a gente entender a parábola de Jesus, né? As parábolas de Jesus. Então é muito bacana, a gente fica muito feliz disso, de haver esse interesse das pessoas ouvirem. E a gente faz sempre um apelo, né, Bruno? Você não fica só ouvindo, não. Vai aí, às vezes, hoje é difícil, é complicado hoje a questão do livro, né? Porque é tão fácil o celular hoje, né? As pessoas pesquisam, ficam sabendo da informação ali, ó, peneirada na hora, né? Mas pesquise sobre o Livro dos Espíritos, as perguntas e respostas do Livro dos Espíritos. Tem aí no Google, pode pesquisar isso aqui. Porventura não quer ler um livro, né? Um livro grosso, só da pessoa olhar, né? Tem muitas as pessoas assim, né? Que eu falo por mim também, às vezes determinado livro que eu olho para eles, dou um desânimo, só que olhar no estudo do bicho. Mas o celular é
1: calhamaço,
0: calhamaço, preguiça, né? Da gente. Mas quando a gente vê que o livro é tão bacana que quando a gente começa a ler, a gente vai vendo, né, que é muito bom. O livro é um excelente companheiro. E o Livro dos Espíritos, ele é importantíssimo, desde a introdução, né, que vem explicando, né, toda aquela filosofia, né, desde quando as coisas foram acontecendo, a evolução foi chegando, por que, né, das coisas acontecerem desse jeito, por que é necessário, né, o sofrimento de um povo, que faz parte da evolução, né, a ignorância, pouco conhecimento nosso. É um processo de conquista. A inteligência não cai de uma hora para outra, não vem pronta. A gente tem que ir descobrindo ela devagar, né? Então fica aí o convite para ler. Se você não tiver acesso ao livro, faz a pesquisa, pergunta um do Livro dos Espíritos. Aí vem lá, o que é Deus? Aí você lê a resposta. Faça o acesso aí no Google, né? Qualquer site de busca aí.
1: Tem muita palestra também acolhedora, reflexiva,
0: isso,
1: né?
0: Isso aí.
1: Feita por diversos expoentes da doutrina espírita que se encontram no YouTube.
0: Pois é, tem. Cada um mais bonito, mais esclarecedor do que a outra. Ô Bruno, então vamos aí no trecho do Evangelho de Jesus.
1: Vamos.
0: São Mateus capítulo 10, versículo de 9 a 15, que é o não vos inquieteis pela posse do ouro. No mundo de hoje, Que exortação difícil, hein? As pessoas, nós somos movidos, né, pela posse do ouro. Vamos ver então. Não vos inquieteis pela posse do ouro, ou da prata, ou de outra moeda em vossa bolsa. Não prepareis nem um saco para o caminho, nem duas roupas, nem sapatos, nem bastão, porque aquele que trabalha merece ser alimentado. Em qualquer cidade ou em qualquer vila que entrardes, informai-vos de quem é digno de vos alojar e permanecei com ele até que vos fordes. Entrando na casa, saudai-a dizendo que a paz esteja nesta casa. Se essa casa dela for digna, vossa paz virá sobre ela. E se ela não for digna, vossa paz retornará a vós. Bacana, né? Quando alguém, então, não quiser vos receber, nem escutar vossas palavras, sacudi em saindo dessa casa ou dessa cidade o pó de vossos pés. Eu vos digo em verdade, no dia de julgamento, Sodoma e Gomorra serão tratadas menos rigorosamente do que essa cidade.
1: Isso me lembrou, Valtinho, um caso do Chico, porque a gente sabe muito de tudo que o Francisco Cândido Xavier construiu dentro do amor ao próximo, dentro da vivência do Evangelho de Nosso Senhor Jesus Cristo. Mas as dificuldades às vezes ficam ocultas, né? E por diversas vezes as pessoas iam lá para ofendê-lo.
0: Sim.
1: E sempre que as pessoas o ofendiam, ele agradecia. Obrigado, meu irmão. Fica com Deus. Aquela humildade dele. Querendo dizer assim, se essa pessoa não tem nada para me trazer de bom, não vai ficar nenhum pó aqui, não vai ficar nenhum resquício.
0: Isso.
1: Porque essa pessoa me traz dentro do meu ser.
0: Isso.
1: E assim temos que ser nós na vida, né? A gente tem que, ao ir num lugar onde não tem nada de positivo na nossa construção pessoal, a gente tem que bater o pé no chão para tirar aquela poeira, o sapato, quer dizer, para não deixar nada de resquício daquilo. Por isso, quando uma pessoa nos ofende, quando a gente entra em determinado tipo de atrito, a gente tem que perdoar de coração, perdoar inteiramente, abandonar todos os resquícios que ficou de negatividade daquela pessoa em nós. Quem ganha com o perdão não é o outro que recebe o perdão. Somos nós que nos livramos daquele enlace. Então, aí deixa bem claro para nós, né? Bater o pó mesmo, não deixa ficar nada sobre você, fazer a limpeza completa.
0: Não pegar. Tem uma palestra, né? Do Zé Raul Teixeira, chamada Os Quatro Acordos. Você, amigo ouvinte, pode digitar aí na sua Smart TV ou no seu celular, Os Quatro Acordos, palestra de José Raul Teixeira, que fala exatamente isso que nós estamos falando, né? Não tomar para si aquilo que é do outro. A ofensa que o outro te lançou, ela não te pertence, né? Isso é o que ele pensa, não o que você é, né? Então, você me chama de ladrão. Eu não roubei nada, eu sou, né? Ele que acha que eu sou um ladrão. Agora, se eu tomo isso como ofensa e devolvo a ele em agressão, em disputa, em queda de braço, eu vou colher aquela carga de negatividade que ele me trouxe, né? É como se você jogasse para o seu quintal o lixo do quintal do vizinho. Você aceita. É uma coisa que você aceita.
1: Nós permitimos.
0: Permitimos.
1: Quem detém o controle somos nós.
0: Então, se vem uma ofensa pessoal, aquela ofensa de agressão, né? Então, aquilo não é. Eu não sou aquilo. Ele que deve ter os elementos para ele pensar daquela forma, né? Se ele tem ou não razão, é problema dele para lá. Se eu me envolvo com isso, eu vou estar baixando ao nível dele. Não é? E respirando a mesma atmosfera de agressão, de agressividade dele.
1: Você comentou do livro dos Espíritos no começo, e o livro dos Espíritos tem uma parte que trata sobre a influência dos Espíritos em nossa vida.
0: Sim.
1: E aí os Espíritos que influenciam em nossa vida são Espíritos tanto positivos quanto negativos. Depende de nós, dos nossos pensamentos, do nosso sentimento, da nossa vivência, que aí a gente vai atrair espíritos bons ou ruins. Nenhum espírito bom, a não ser nosso anjo da guarda, fica insistentemente ao nosso lado quando a gente está fazendo coisa errada, pensando coisa ruim, faltando amor ao próximo. Né?
0: Uhum.
1: E se alguém tem dúvidas da comunicação dos espíritos conosco, é só parar para pensar. Nosso anjo guardião, ele é o quê? Nosso anjo guardião não tem um corpo material. E ele se comunica conosco através de bons conselhos, da boa intuição, dos sonhos, nos falando, passa por aqui, não passa por lá, faz assim, não faz assado. Às vezes nós não temos condições de ouvir, mas se a gente sempre estiver conectado com o mais alto, com um desejo íntimo de melhora e de construção de uma vida justa, esses conselhos vão ressoar na nossa mente. Mas os maus espíritos também têm acesso a nós, ao nosso campo mental, e nos influenciam. Aí tem uma pergunta, eu não vou lembrar ela na íntegra, Valtinho, mas é mais ou menos assim: por que Deus permite os espíritos infelizes de nos influenciarmos ao mal? Aí a resposta é muito complexa, mas é basicamente o seguinte: se você tem uma fogueira, o espírito ele vai lá e só está jogando a linha na fogueira e fazendo o fogo ficar mais intenso. Mas ele não cria o fogo dentro de você.
0: Sim.
1: Então aquele mal que ele te conduz, que ele te incentiva, existe dentro de você. Um irmão espiritual inferior pode chegar para você e falar assim: vai lá e bate no fulano agora. E você não é uma pessoa agressiva. Então você não acolhe aquele pensamento, aquele pedido que ele te fez. Mas o irmão pode chegar até você e falar assim: ah, vizinha, o que ela está fazendo? E você, da língua muito grande, correr para contar para o outro, aumentar dois pontos e fazer uma confusão pela maldade de ter colocado maldade numa coisa que não tinha nada demais, pela fofoca, maledicência. Então todos nós temos as chamas que é colocado nas outras religiões do pecado, mas são as chamas das imperfeições. Imperfeições essas que nós temos que lapidar. Como ervas daninhas, a gente arranca elas para dar lugar nesse solo que é nosso coração, para uma nova plantação, para novas plantas que exalem um bom perfume, que tenham uma boa cor, que venham embelezar o nosso jardim. Então a gente arranca a erva daninha e faz aquela limpeza para dar espaço para as flores. Assim é também no nosso coração. Mas nenhum espírito inferior tem o direito de implantar em você uma imperfeição. Isso é algo que você, que nós construímos, que nós possuímos. Esses irmãos nos analisam e vêm nos influenciar de acordo com nossas imperfeições. Então, quem tem problema com cigarro, incentiva no cigarro. Quem tem problema com a bebida, é na bebida. Quem tem problema com dinheiro, é com dinheiro. Quem tem problema interpessoal dentro da família, é dentro da família. E aí é aquela coisa, quando a gente está querendo se melhorar, é aí que vem a tal da tentação. É aí que vem a influência dos espíritos. Que é aí que eles vêm com mais força ainda. Ah, está querendo mudar? Ah, danado, vamos ver se você mudou de verdade então. Vamos ver se você, essa Brastemp toda que você está se passando aí na rádio, vamos ver se você vive isso mesmo que você está falando. E vão te colocar à prova. Entre os escorregões, tombos, levantar e caminhar, a gente vai aprendendo, a gente vai seguindo.
0: Certo? Então, essas palavras que Jesus dirigiu aos seus apóstolos, quando os enviava pela primeira vez para anunciar a Boa Nova, não tinham nada de estranho nessa época. Estavam de acordo com os costumes patriarcais do Oriente, onde o viajante era sempre recebido sob a tenda. Mas então, os viajantes eram raros entre os povos modernos. O aumento da circulação levou a criar novos costumes. Não se encontram os costumes dos tempos antigos, senão nas regiões distantes, onde o grande movimento ainda não penetrou. E se Jesus retornasse hoje, não poderia mais dizer aos seus apóstolos: ponde-vos a caminho sem provisões. Né? Quer dizer,
1: interessante essa questão da provisão, né?
0: É, exatamente. Porque hoje, no conselho anterior, ele falava para não levar nada, né? As provisões. E hoje, ele usou essa imagem da época para passar a ideia de que a pessoa não tinha como também, né? Não tinha as formas que tem hoje de transporte para carregar os pertences, né? Eram regiões longínquas, não tinha os recursos que tem hoje. E também as pessoas, era outra realidade. Hoje, por exemplo, ninguém sabe quem vai abrir porta para o outro sem saber quem é. Né? Então é preciso que tenha hoje os cuidados, tem recursos para isso, tem condições para isso, da pessoa, para onde ela for, ela saber onde ela vai, o que, que ela vai fazer, o que, que ela vai precisar lá. Isso faz parte do uso da inteligência dela para ela depender o máximo possível dos outros. Né? Porque pode acontecer de chegar lá, os costumes hoje não é daquele caso, da forma que era, não é? Pessoa não vai abrindo porta de qualquer maneira para os outros hoje. Então, é necessário que as pessoas façam suas provisões. Mas isso não tem nada a ver com a mensagem principal de Jesus. Que ele não estava falando de carga, de mala, de roupa, nada disso. Ele estava falando, é a carga do coração.
1: Isso.
0: Né? É a carga íntima que a pessoa
1: Que pesa, né, Valdir?
0: Exatamente, que pesa.
1: Dependendo de como é que foi essa carga, ela pesa.
0: Sim, você vai carregar o rancor, isso é muito pesado, né? A tristeza, a pessoa prevenir se a outra vai vir me agredir, eu vou ficar aqui. Como é que chama isso? pessoa preparar para uma disputa que não vem? Nunca.
1: Uma pessoa está, tipo, armada?
0: É, tem um outro nome, né? Mas tem um outro nome. Ela está sempre na retaguarda, né? Assim, preparada para uma ofensa do outro. Ah, você fala isso comigo, eu vou falar isso com ele. Não, sabe? Tem uma palavra que define isso que a gente não estamos lembrando agora. Mas reservas, né? Pessoa. É assim. Então, a pessoa, você vai querer a pessoa espontânea que oferece o melhor dela, não é? Está sempre pronto a ser útil, né? Em qualquer situação que vai ser, que ela vai derrubando essas barreiras. Isso, ela, não é ela que vai contribuir mais. Se vier do outro, ela não vai devolver. Mas ela não vai oferecer isso mais. Quer dizer, já é meio caminho andado.
1: É. A gente. É muito difícil, né, Valdir? Muito difícil. Mas às vezes a pessoa, ela fala algo, nos ofende, ou às vezes nós interpretamos mal e fazemos essa ação que você disse. Devolvemos.
0: É.
1: De uma forma muito grosseira. E às vezes mais violento do que a pessoa se apresentou a nós.
0: Uhum.
1: Aí depois a gente vai colocar a culpa na pessoa e fala assim: não, mas me tirou do sério. Mas me ofendeu. Mas falou do fulano, você sabe que eu não permito que fale do fulano. Mas ninguém, não é a pessoa que colocou em você. Voltamos, ó, como é que conecta a mensagem anterior. Ninguém dá ao outro aquilo que não tem. Por isso que a gente tem que construir um amor dentro de nós. Porque você só dá o amor ao próximo se você tiver um amor próprio, um amor dentro de você. Então, se a pessoa chega para você e te ofende, você devolve duas vezes pior, não é a pessoa que instigou, mas é porque existia aquilo em você. Jesus nunca foi violento, nunca, nunca. Ah, mas Jesus, Bruno, entrou no templo e quebrou tudo. Não é bem assim. Jesus jamais foi capaz de um ato de violência. Por quê? Que a violência não se encontrava dentro dele. Jesus era firme, mas com amor. Sabia falar sim, sim e não, não. Quer entender isso é ser pai e ser mãe. Quem é pai e mãe sabe como que fala para o filho com firmeza, mas que não falta amor em momento nenhum.
0: Sim.
1: Né? E aí, meu votinho, sobre as provisões, tem uma mensagem para o nosso, né, um livro de psicografia do Chico. Do Espírito Emmanuel, que diz um trecho assim, ó: o Cristo não pediu aos seus continuadores que se fizessem mendigos, mas sim que se libertassem da bagagem inútil do orgulho e do egoísmo. Caminhar sem provisões significa caminhar com o coração leve, rico de fé e desprovido de exigências para com o próximo. É exatamente isso que você acabou de falar.
0: É. Ele estava falando no sentido figurado, né? Posses não de coisas materiais, mas desses sentimentos inferiores, né? Então, ao lado do sentido próprio, essas palavras têm um sentido moral muito profundo. Jesus ensinava assim aos seus discípulos a se confiarem à providência. Depois, estes nada tendo, não poderiam tentar a cupidez daqueles que os recebessem. Era um meio de distinguir os caridosos e egoístas. Por isso lhes diz: informai-vos de quem é digno de vos alojar. Quer dizer, quem é bastante humano para abrigar o viajante, que não tem com que pagar. Porque esses são dignos de ouvir a vossa palavra. Pela sua caridade, vós os reconhecereis. Né? De a gente não estar armado, não estar... Eu estou preparado, nada vai me acontecer. Estou preparado de tudo. Não, ninguém nunca está preparado. Nesse sentido, né, de você entregar-se à providência, que vão surgir problemas, vão. Né? Mas você, se estiver conectado, estando conectado, estando atento a isso no começo que você colocou, os conselhos, as intuições, as sugestões, as ideias dos espíritos vão chegando e você vai encontrar formas de resolver isso. Pessoas vão se aproximando, vão ajudando. Então você não precisa de ficar... né, apavorado com nada, não. O diabo não é tão feio quanto se pinta. Né? Tem uma expressão que fala assim, né? Que você imagina uma coisa terrível, vou reencarnar, vai se dar, não vou conseguir. Não, você tem que tentar, você tem que fazer a sua parte. Né? Tem muitos problemas, muitos desafios? Tem, qualquer viagem tem desafio. Né? Mas, quem sabe se você não adotar um procedimento legal, um procedimento, ações, né, amigáveis, fraternas, que propõe a boa solução dos problemas, estar desarmado de coração, as soluções vão chegando. Você vê que vai aparecendo solução para tudo. Né? Justamente por isso, por causa da espiritualidade que está no nosso lado, nos dando amparo e proteção, para que a gente aprenda com as dificuldades, porque não existe aprendizado sem dificuldade, né? Sem testes, sem provações, assim como não existe, pelo menos não existia, não sei hoje, né? Alunos aprovados sem passar nas provas, né? E como a gente tinha que estudar e passar bicho. Bem, quanto àqueles que não quisessem nem recebê-los, nem escutá-los, disse aos seus apóstolos para os maldizerem, se impor eles usar de violência e de constrangimento para os converter? Não, mas para irem pura e simplesmente para outro lugar e procurar as pessoas de boa vontade. Né? Sim, não precisa de você brigar com ninguém. Se tem uma pessoa que não te desce bem, você não desce bem, você não se dá um bem, o mundo está cheio, né? Deixa aquela situação ali, não tem, que aparentemente não tem como resolver mesmo, mas existem alternativas, N companheiros de viagem que vão, que a gente pode ir resolvendo a situação até que resolva aquele problema com aquela pessoa. E às vezes resolve de uma forma tão banal, tão simples, quantos ódios eternos aí, às vezes encarniçados, né, de irmão contra irmão mesmo, faz as partes, nossa, que vergonha eu tenho de ter ficado tanto tempo de mal com você, fulano. Né? Eu experimentei.
1: Percebe, né, o tempo que perdeu.
0: Quase que toda a família tem isso, né? Eu falo da minha também, que teve um caso assim, que os irmãos choravam depois e falavam, por causa de besteira ficamos de mal um com o outro, né? Demorou tanto tempo a reconciliar-se, e depois viram que era por causa da questão, era uma besteira, né? Foco, né? Foco errado nas coisas. Assim diz o Espiritismo aos seus adeptos: não violenteis nenhuma consciência, não forceis ninguém a deixar sua crença para adotar a vossa, não lanceis anátema sobre aqueles que não pensam como vós, acolhei aqueles que vêm a vós e deixai em paz os que vos repelem. Lembrai-vos das palavras do Cristo: outrora os céus tomavam por violência, hoje pela brandura, né? Os mansos herdarão a terra, né? Ou seja, essa questão de ideia de se converter, a gente sempre fala assim, né, o Bruno, a gente tem o nosso programa espírita, né, o canal que a gente usa aí para divulgar a doutrina dos espíritos, para que se querem, assim como nós queremos, né, entender, ouvir algo diferente, um enfoque diferente em determinado assunto, né, que a gente alargar o nosso entendimento, a nossa consciência. Mas de maneira nenhuma jamais vamos falar assim, ó, você deixe de ser católico, ou você deixe de ser protestante, ou você deixe de ser testemunho de Jeová, ou seja, qualquer que for a sua escola religiosa, para ser espírita, jamais vamos falar isso. Não é? Pelo contrário, você estando na sua escola religiosa, você pode alargar muito o seu conhecimento, continuar na sua escola, no seu segmento religioso, com os conhecimentos nos trazidos pela doutrina espírita, que pode ser encarado pela filosofia, né? Deixa o lado religioso de lado e enfoque os assuntos pelo lado filosófico, pelo lado das ideias, as ideias coerentes, né?
1: Questionamento racional, né? Trabalha lógica.
0: Isso, a lógica, o raciocínio lógico, realmente, né? Você falou aí, Jesus, tem alguma coisa que não está bem falada aí, né? Jesus bateu, deu chicotada nos outros? Tem um trem errado, mas se Jesus era pura paz, né? O que está errado? Alguma coisa tem que ter, que eu não sei agora o que é, né? Aí vem, mas chega o nosso conhecimento que a mensagem veio através das traduções, várias traduções, né? Veio
1: bastante língua
0: para língua, né? Então, muita coisa que foi falada para vestir uma ideia, naquela época usou-se de palavras,
1: de figuras de linguagem, também,
0: né? Diferentes das que tem hoje. Então chega às vezes hoje num sentido um pouco distorcido do sentido original. Então quando fala lá que bateu, né, não quer dizer com chicote. Pode ser, às vezes, com palavras firmes, né? Eu não permito que vocês façam isso no meu templo, né, no templo sagrado. Vocês vão lá para fora. Isso acontece com qualquer evento, qualquer iniciativa aí que você, às vezes, precisa de falar de uma forma mais firme, ou sem agredi-lo, né?
1: E a forma também como é muito interessante o evangelho, porque uma palavra, ela pode mudar todo o sentido que nós damos a algo, né? Sim. Ou aquela parte que diz: o Senhor é meu pastor e nada me faltará. Esse nada, no mundo de hoje, como um mundo extremamente materialista, dá um sentimento de matéria, né?
0: Pois é.
1: As pessoas escrevem, colocam um adesivo no carro, colocam em quadro dentro de casa, dizem assim: não vai me faltar nada de dinheiro, eu vou ter abundância, eu vou ter carro novo. Quando, na verdade, não me faltará. O Senhor é meu pastor e não me faltará.
0: É porque nada é coisas materiais.
1: Nada traz esse sentido.
0: Nada
1: material. E o não me faltará, ele não nos falta nunca.
0: Em momento nenhum.
1: Em qualquer situação, lá ele estará conosco.
0: É.
1: Mas como Jesus bem trouxe aqui nessa mensagem, o nada pode te faltar, que a questão material pode te faltar.
0: Claro,
1: que é o ouro. O ouro pode te faltar sim.
0: É, e principalmente quando a doutrina espírita traz para a gente o dogma da reencarnação, né? Leva a gente a entender que se hoje eu tenho nada, né? Se hoje eu estou desprovido de bens materiais, passando necessidade, sem recursos financeiros, né? A doutrina espírita fala assim: olha, né? Como toda ação corresponde a uma reação, você pode estar passando pela reação do que você causou
1: lá atrás, né?
0: Uma ação em que você foi perdulário, irresponsável, né? Usou mal os recursos colocados na sua mão, então você vem sem eles para aprender para que eles servem, né? Quando você tiver de novo, você aquilo não vou fazer mais, né? Vem um aprendizado para que você entenda. Como é que você vai entender só pela teoria, se alguém te ensinar, né? Quantos aprendizados não se faz de uma forma rude? Precisa, a criatura humana precisa de uma forma rude de aprendizado.
1: Nós ainda estamos nesse estágio.
0: Estamos nesse estágio, precisamos disso, né? Os vícios estão aí. Quantas pessoas para se livrar dos vícios precisam sofrer primeiro para depois largar aí?
1: Mas é exatamente isso.
0: É.
1: Por isso que a gente tem que buscar aprender o máximo possível pelo amor.
0: Isso.
1: Para não ter que ir pela dor.
0: Pela dor.
1: Aqui, olha, no livro Boa Nova, no capítulo 8, Jesus conversando com Bartolomeu fala com ele assim: Valtinho, se o caminho é áspero e o caminhante se encontra ferido, Deus concede-lhe a água pura do manancial e repouso da noite para o descanso das energias. O Pai não exige que o viajor caminhe sem tréguas, mas espera que ele não perca o bom ânimo na jornada. Se caíres, levanta-te e recomeça. Se te ferires, cura a chaga e prossegue. O que importa é não estacionar na lamentação improfícua. Então, tá a mensagem para nós. Nessa encarnação, nas próximas que nós teremos, você falou, às vezes a gente tem medo, às vezes a gente sente, né? Ai, vou ter que voltar, vou ter que passar por isso tudo, não é possível. Se não aprender nessa, tem. Então, costuma ter que passar pelas mesmas situações. Então, um caso que o Haroldo gosta de contar, que quando a gente acerta, o nosso anjo da guarda está do nosso lado e fala assim: tá nada, graças a Deus, tem 15 encarnações que eu estou tentando com ele. E ele tá errando em todos.
0: Aquele sentimento.
1: Nessa deu certo.
0: Aquele sentimento de vitória, né?
1: Comemora mais do que quando nossa seleção é campeã da Copa.
0: Pois é, coitado do anjo guardião da seleção.
1: Mas Deus não exige de nós a fortaleza permanente, ser perfeito, acertar sempre. Ele sabe que a gente vai cair. Ele sabe que a gente vai errar. Ele quer o bom ânimo em continuar vivendo as verdades do evangelho dentro das nossas limitações e das condições que são dadas a cada um de nós. Jesus continua assim: ó, se fores um caminhante na marcha da manhã e o teu pé topou com uma pedra, não deves amaldiçoar o obstáculo que te feriu, mas sim bendizer a oportunidade de aprenderes a caminhar com mais cuidado e de ajudares a remover o tropeço para os que te seguem os passos. Não está falando de pedra. Está falando da vida. Encontrou uma dificuldade na vida, você não deve maldizer a dificuldade que foi lhe dada. Você deve agradecer. Que oportunidade que eu tive de aprender com essa dificuldade? Eu aprendendo com essa dificuldade, eu me torno mais forte e eu vou ter uma bagagem para ensinar para os próximos, para os meus filhos, para os meus familiares, para os meus amigos, para todos. Que o caminho não deve ser por aqui, porque aqui está cheio de pedra e a pedra machuca o pé. Mas o caminho deve ser por aqui, que é muito mais tranquilo. Ah, bom, mas ninguém escuta a gente. Aí é com o outro. A sua parte você fez, né? Vai pregar a todos a mensagem do Evangelho. Não falou para você converter todo mundo na mara. Falou para você pregar, pra você fazer a sua parte.
0: Divulgar.
1: O Evangelho, uma coisa que eu vi, cada um vê uma beleza, né, Valtinho, algo no Evangelho. Algo demorou muito tempo para eu perceber no Evangelho que eu achei muito bonito. O Evangelho, ele sempre traz a mensagem para nós. Nunca para o outro.
0: Nunca para o outro. E a gente acha que o outro que devia estar aqui ouvindo é para o outro.
1: É para a gente. Quando eu falo a mensagem para nós, é assim: nenhuma mensagem do Evangelho de Nosso Senhor Jesus você vai encontrar assim, se o outro fizer tal coisa com você, nunca. É sempre a ação que você tem que ter com o outro. E a postura do outro na mensagem é sempre colocada mais ou menos assim: se o outro te bate, dê carinho. Se o outro não te entende, dê compreensão, dê paciência. Mas a mensagem é sempre para nós. A postura é exigida sempre de nós, porque o cristão é cada um de nós. Não é o outro, a gente não sabe o tanto que o outro é cristão, se ele é ou se ele não é. Tem pessoas no mundo, né? Mais da metade do mundo, 2/3 na verdade, não é cristão. E nós não sabemos o nível de construção desse evangelho no coração do nosso irmão. Então cabe a nós, a mensagem é sempre para nós. Se estiver indo levar a tua oferenda até o altar e vires que tem algum adversário que tem algo contra você, larga a tua oferenda ali mesmo e vai lá reconciliar-te com ele. Quer dizer, ele que tem contra você, você está no caminho, você tem que abandonar, você tem que reconciliar com ele, que é a mensagem para nós. Então a gente não pode exigir do outro, a gente tem que exigir de nós mesmos. Mais fácil ver o cisco no olho do outro que a trave na frente do seu. Quer dizer, pare de ficar olhando para o outro, olhe para você, transforme você, construa você. Todas as mensagens do Evangelho vão trabalhar sobre isso. A mensagem dos trabalhadores da última hora, foi lá o empregador, o senhor da Seara, né? Foi lá, empregou na primeira hora da manhã, na terceira e na última hora, e deu a mesma paga para todo mundo. Aí o que estava trabalhando desde cedo falou: mas não é justo? Ele está recebendo mesmo tanto que eu trabalhei muito mais que ele. Aí vem a mensagem querendo dizer: mas eu não cumpri com você o que eu combinei? Quer dizer, toma conta da sua vida. Você tem só uma, a gente reencarna, mas a gente tem só uma. Nessa existência, essa é uma vida.
0: Uma oportunidade.
1: É uma oportunidade que você tem. Então toma conta dela, não toma da dos outros. Não gasta energia na vida do outro, tomando conta da vida do outro. A mensagem do Evangelho é para nós. Mas o meu irmão está me ofendendo, ele está me batendo, ele está me machucando. Isso não é certo. É ele com Deus. E nós. Nós é o amor ao próximo e o perdão. A mensagem do Evangelho é sempre para nós. E isso, Valtinho, quando eu entendi, eu comecei a sair da postura que você falou, que é a postura daquele que está armado para o conflito. Porque se o outro vier falar, você já vai devolver, vai bater mais forte, vai mostrar para ele. E isso me mostrou que é diferente. Porque quem deve fazer a transformação sou eu, não posso exigir do outro. Grita, grita, grita comigo, está ofendendo a minha vontade de gritar com ele, mas eu como cristão não posso. Se eu não for capaz de agir enquanto cristão com ele, aí vai ser eu com Deus. Também não é com ele, a gente acha que é com o outro, mas é com Deus. E aí, nessas oportunidades no amor supremo, Deus vai nos dando oportunidades infinitas para que a gente reconcilie com o próximo e com nós mesmos. Mas essa reconciliação são as pedras no caminho. Nessa encarnação a gente está cheio de pedra e reclamando delas. Porque a rapadura é doce,
0: mas não é mole.
1: Mas não é mole.
0: Pois é, chegamos ao final de mais um programa espírita, desejando a vocês um excelente final de semana, né, que tudo transcorra num clima de muita harmonia, muita paz nas famílias todas aí, né, e sempre deixando um convite, toda segunda-feira às 20 horas estamos no Allan Kardec, no Grupo Espírita Allan Kardec, ali próximo à Unidade de Saúde, no bairro Imperial, estudando o Evangelho de Jesus. Apareçam.
1: Isso aí, o convite está feito.
0: Isso.
1: Que cada um de nós, que o nosso Senhor Jesus Cristo possa nos ajudar naquele conselho que Ele nos deu: fazei brilhar a vossa luz. Que cada um de nós possa fazer a nossa luz brilhar nesse mundo que ainda é um mundo de escuridão.
2: Isso aí.

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Que os ensinamentos de hoje permaneçam em nossos corações, fortalecendo a fé, a esperança e a prática do bem. Agradecemos sua companhia e desejamos a todos muita paz. Até o próximo sábado.

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0: meio-dia e 59.
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0: e 12.
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2: 1:28.

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0: 153.
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0: 12h31.
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19: 4 e 5.
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15: 4h37.
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14: 5h35.
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12: 76.
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0: 8:53.
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